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0: Olá. O sucesso que você não esquece tem tomado uma proporção além do que nós esperávamos. Isso de forma positiva, é claro. Com as histórias que contamos, as pessoas começaram a ouvir as músicas, que já eram bem conhecidas, de uma maneira diferente. E você sabe, sempre tem uma história interessante na criação de uma obra. É como eu sempre digo, por trás de um grande clássico, sempre tem uma boa história. A ouvinte Valdirene nos mandou um e-mail. Aliás, eu quero agradecer o e-mail da Valdirene. Um abraço, viu, Valdirene? Muito obrigado. Pedindo para que contássemos a história da música Espanhola, interpretada por Flávio Venturini. Diz a Valdirene em seu e-mail: olha, eu sempre gostei muito dessa canção. E assistindo a uma apresentação que era um encontro maravilhoso entre Flávio Venturini, 14 Bis e Sai Guarabira, ouvi o Guarabira contando a história do surgimento desse clássico da música brasileira. Então, essa é minha sugestão, que você conte a história dessa belíssima canção nacional para todos os fãs da Centro América FM. Um abraço, Valdirene. Bom, para começar a história de Espanhola, eu gostaria de citar uma frase de Nietzsche. Diz ele: as mulheres podem tornar-se facilmente amigas de um homem, mas para manter essa amizade, torna-se indispensável uma pequena antipatia física. Guarabira tinha uma amiga pela qual era apaixonado, mas ela tinha essa antipatia física que Nietzsche falava por Guarabira. Isto é, ela só ouvia como um amigo e nada mais. Já a Guarabira alimentava sonhos bem mais ardorosos por essa mulher. Assim, numa noite fria em um bar de São Paulo, Guarabira, sofrendo com essa paixão não correspondida, se embriagou. Eu vou deixar que ele mesmo conte para nós de forma resumida.
2: A lembrança de uma amiga que eu havia deixado no Rio, e que eu sempre achei que o nosso caso devia ser bem mais do que uma amizade. E dá-lhe licor. Mas o Flávio, esse anjo de olhos verdes, às vezes azuis também, né? Ele puxou de debaixo da cama uma viola e tocou essa música. Eu disse: puxa, mas que música, eu posso tentar alguma coisa mesmo assim? Talvez eu consiga. Aí, não, claro, papel e lápis, eu escrevi essa letra de cabo a rabo, sem botar uma vírgula. Coloquei toda aquela história para fora, que estava me doendo. No dia seguinte, o Flávio brigou para dizer que a letra tinha ficado ótima. Só que eu não lembrava de maneira alguma de ter passado na casa dele. Resultado, eu aprendi essa letra com o Flávio e a música também.
0: Valdirene, aí está o seu sucesso. O sucesso que você não esquece, de 1986. Espanhola, na voz de Flávio Venturini.

Bom, por enquanto é isso, gente. Eu sou o Paulo Vaz e reforço o convite para a próxima edição do Sucesso Que Você Não Esquece. Um abraço.

0: com o sommelier Jonas Eduardo.
1: Olá, ouvinte da Rádio Easy. Seja muito bem-vindo ao Música e Vinho de hoje. Vamos à nossa taça de conhecimento do dia? Falaremos sobre o Ice Wine, o vinho do gelo. A origem desta proposta de vinho é alemã e foi ao acaso, acredite. Um viticultor alemão se ausentou do seu vinhedo e, ao regressar, as uvas estavam extremamente maduras e congeladas, pois era inverno rigoroso. Pois deveriam ter sido colhidas antes da chegada das temperaturas congelantes, entre menos 7 e menos 10 graus. Para não perder a safra, resolveu vinificar. E ao esmagar as uvas congeladas, ocorreu a separação natural dos cristais de água do sumo mais denso e doce. Assim, a concentração do mosto fica extremamente doce e com níveis de acidez relevantes. E estes dois fatores deixam um vinho equilibrado no paladar, rico em aromas com expressões de frutas cítricas, mel e floral. A fermentação deste vinho é lenta, podendo durar 5 meses. Este vinho de congelamento natural é produzido na Alemanha e em outros países do norte europeu, como também na América do Norte, como Canadá, onde a qualidade do vinho é sensacional e o volume de produção considerável. Como vimos, o processo de produção não é simples e rápido, e por estes fatores, o preço de uma garrafa reflete o custo de produção. As uvas mais utilizadas são a Riesling, a Cabernet Franc, a Chenin Blanc e a Gewürztraminer. Um vinho sensacional para finalizar a refeição ou até mesmo para acompanhar queijos curados e azuis. É, um brinde ao Música e Vinho. Um brinde ao Vinho do Gelo e um brinde a você, ouvinte da Rádio Easy. E agora fique com o som de U2, One.

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0: Está no ar a Voz do Brasil. As notícias do governo federal que movimentaram o país no dia de hoje.
2: Olá, boa noite.
3: Boa noite para você que nos acompanha em todo o país.
2: Segunda-feira, 6 de julho de 2026.
3: Vamos ao destaque do dia na Voz do Brasil.
2: Estudantes podem se inscrever a partir de amanhã no ProUni, o programa Universidade para Todos.
3: A iniciativa seleciona quem busca uma vaga em uma instituição privada de ensino superior. Gabriela Noronha.
4: Para participar, o estudante deve ter cursado ensino médio em escola pública ou como bolsista integral em escola privada.
2: Imunização contra o HPV. Jovens de 15 a 19 anos podem se vacinar até dezembro.
3: Deve ser vacinado quem não recebeu o imunizante na idade recomendada ou não possui registro de vacinação. Nazi Brum.
5: A vacina também está disponível para grupos específicos, como pessoas vivendo com HIV, transplantados, pacientes oncológicos e usuários de PrEP, a profilaxia pré-exposição ao HIV.
2: Canal oferece escuta a jovens de forma humanizada.
3: Pode falar. Adolescentes podem receber de forma gratuita atendimento em saúde mental por meio de plataforma digital. Edinaldo Júnior.
6: A Rede Pode Falar é um canal gratuito e anônimo que pode ser acessado pelo celular de maneira fácil, rápida e simples.
2: Hoje na apresentação da Voz do Brasil, eu, Mariana Jungmann e Luciano Seixas.
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2: Estudantes que desejem concorrer a bolsas de estudo em instituições de ensino privadas por meio do ProUni, o Programa Universidade para Todos, as inscrições começam amanhã e seguem até o final da semana.
3: As bolsas cobrem o equivalente à metade ou ao valor total da mensalidade do curso.
4: O programa Universidade para Todos oferece bolsas integrais e parciais em instituições privadas de ensino superior. Duas vezes ao ano são abertas as inscrições para a seleção de bolsistas. E quem quiser concorrer a uma vaga nesse segundo semestre deve ficar de olho nos prazos. As inscrições começam nesta terça-feira e vão até sexta-feira, dia 10 de julho. Para participar,

0: rendas parciais, a renda familiar bruta mensal por integrante da família não pode ultrapassar 3 salários mínimos. Lembrando que professores da rede pública têm regras específicas de isenção de renda para licenciaturas. O resultado da primeira chamada será divulgado na próxima semana, em 15 de julho, enquanto a segunda chamada está prevista para 5 de agosto. As inscrições são gratuitas e devem ser feitas exclusivamente pelo site acessounico.mec.gov.br/ProUni. Gabriela Noronha para a Voz do Brasil.
1: E as inscrições para a Prova Nacional Docente 2026 foram prorrogadas até o dia 10 de julho.
2: O novo prazo também vale para solicitações de atendimento especializado e para o uso do nome social.
3: Para efetivar a inscrição, o candidato deve pagar a taxa de R$ 85,00 até o dia 14 de julho. Essa também é a data em que será divulgado o resultado das solicitações de atendimento especial. Em caso de negativa, os recursos podem ser apresentados pelos candidatos até 16 de julho. A aplicação da prova está mantida para o dia 20 de setembro e o resultado final será divulgado em 15 de dezembro. O exame é composto por duas partes, sendo uma voltada para a formação geral docente e outra para questões específicas de 21 áreas da licenciatura. A Prova Nacional Docente tem o objetivo de avaliar a formação dos profissionais que estão concluindo cursos de licenciatura em todo o país. Mas o resultado também pode ser usado como parte de processos seletivos em concursos públicos para a contratação de profissionais de educação básica.
1: Priscila Machado, para a Voz do Brasil. As inscrições para a Prova Nacional Docente devem ser feitas pela internet no endereço pnd.inep.gov.br.
2: E as inscrições para o Fundo de Financiamento Estudantil, FIES, do segundo semestre de 2026, abrem entre os dias 14 e 17 de julho.
1: Nessa etapa, o programa oferece mais de 44 mil vagas para estudantes que desejam financiar cursos presenciais em faculdades particulares.
2: Para participar, o candidato precisa ter feito o Exame Nacional do Ensino Médio a partir de 2010, alcançado média mínima de 450 pontos nas provas, sem zerar a redação, e comprovar renda familiar de até 3 salários mínimos por pessoa.
1: O resultado da seleção vai ser divulgado em 30 de julho.
2: A inscrição para o FIES é gratuita e deve ser feita exclusivamente pela internet, no portal único de acesso ao ensino superior, em acessounico.mec.gov.br.
1: A campanha de vacinação contra o papiloma vírus humano foi prorrogada até o dia 31 de dezembro.
2: O público-alvo são adolescentes e jovens de 15 a 19 anos e pessoas de grupos prioritários.
1: O imunizante está disponível nas unidades básicas de saúde de todo o país.
4: O objetivo da campanha é alcançar pessoas que não foram imunizadas na faixa etária recomendada ou que não possuem registro vacinal. O esquema previsto no calendário nacional de vacinação é indicado para meninas e meninos de 9 a 14 anos. Na estratégia de resgate, adolescentes e jovens de 15 a 19 anos poderão se vacinar de graça até 31 de dezembro, como explica Éder Gatti, diretor do Departamento do Programa Nacional de Imunizações.
5: A vacina ela é recomendada para pessoas de 9 a 14 anos na rotina, só que tem pessoas que já hoje estão com 15, 16, 17, 18, 19 anos que não foram vacinadas. Então nós demos a oportunidade dessas pessoas colocar a vacinação em dia.
4: A vacina também está disponível para grupos específicos, como pessoas vivendo com HIV, transplantados, pacientes oncológicos e usuários de PrEP, a profilaxia pré-exposição ao HIV. O papilomavírus humano, HPV, é uma infecção sexualmente transmissível e está associado a diferentes tipos de câncer, como os de colo do útero, boca e garganta. Após o encerramento da campanha em dezembro, a vacina continuará sendo oferecida de graça a crianças e adolescentes de 9 a 14 anos e grupos específicos. Os demais deverão ser vacinados em clínicas particulares. Reportagem Nazi Brum.
2: Atenção médicos de todo o país, estão abertas as inscrições para edital de contratação de especialistas para o SUS.
1: Ao todo, são disponibilizadas 1.138 vagas imediatas, que abrangem 309 municípios nas 5 regiões do país.
2: Entre as especialidades, a área de anestesiologia lidera a oferta de vagas com 290 no total.
1: E as demais estão distribuídas entre ecocardiologia.

0: cardiografia, cirurgia geral, endoscopia digestiva, colonoscopia e oncologia clínica.
1: As inscrições devem ser feitas pela internet na plataforma da Unasus, no endereço acesso.unasus.gov.br.
0: Em cada 10 estudantes de 13 a 17 anos se sentem tristes sempre ou na maioria das vezes.
1: E 18,5% dos jovens pensam que a vida não vale a pena ser vivida. É o que aponta o IBGE.
0: Para criar um espaço de escuta e encaminhar esses adolescentes ao atendimento psicossocial no SUS, os jovens contam com a rede Pode Falar.
2: Um canal de escuta acolhedora e sem julgamentos. Essa é a rede Pode Falar, que atende adolescentes e jovens de 13 a 24 anos em emergências psíquicas e emocionais. De acordo com o IBGE, 3 em cada 10 estudantes de 13 a 17 anos se sentem tristes sempre ou na maioria das vezes. 42,9% dos alunos responderam que se sentem irritados, nervosos ou mal-humorados por qualquer coisa. 18,5% pensam sempre ou na maioria das vezes que a vida não vale a pena ser vivida. Os dados são da Pesquisa Nacional de Saúde Escolar, divulgados esse ano. A Rede Pode Falar é um canal gratuito e anônimo que pode ser acessado pelo celular de maneira fácil, rápida e simples. A vice-coordenadora Marina Oliveira fala sobre a importância do projeto.
3: Ele usa a internet, né? Usa a possibilidade do online para chegar a adolescentes do Brasil inteiro. E ao mesmo tempo ele facilita a escuta acolhedora desses adolescentes jovens, né? Por ter esse sigilo e essa coisa anônima garantida, ela fica muito mais à vontade para se abrir.
2: Atualmente, 20 instituições compõem a rede Pode Falar em todo o país. As equipes de atendimento são formadas por estudantes de graduação de diversas áreas do conhecimento que são supervisionados por docentes. Todos eles passam por um processo contínuo de formação em saúde mental. Lucas Bonfim, de 31 anos, é um dos atendentes. Estudante de engenharia química na Universidade Federal de Sergipe, ele integra a equipe desde o início deste ano. Mesmo o curso não sendo da área da saúde, ele acredita que o trabalho complementa a sua formação e fala sobre a importância da experiência de escuta.
4: O objetivo do projeto realmente é escutar, a gente conseguir acolher e escutar o que a pessoa tem a falar.
2: A rede Pode Falar funciona como uma espécie de porta de entrada digital para o atendimento psicossocial do SUS, como explica o diretor do Departamento de Saúde Mental, Álcool e Outras Drogas do Ministério da Saúde, Marcelo Quimatti.
5: Ele pode criar uma porta de entrada da mesma forma que a gente criou com pessoas com problemas com jogos e apostas, que ela é feita em pequena escala, mas que ele é muito bem avaliado, ele é muito bem sucedido onde ele é aplicado, e articular isso à rede de atenção psicossocial.
2: A rede Pode Falar está disponível pelo site podefalar.org.br e também pelo WhatsApp ou Telegram. Com locução de Edinaldo Júnior, reportagem Luciana Colares de Holanda.
1: O telefone para atendimento no WhatsApp é o 6199-660-8843.
0: E no Telegram, o nome de usuário é @podefalar.
1: E está disponível na plataforma da Universidade Aberta do SUS, curso em saúde de populações expostas a agrotóxicos.
0: A formação é feita à distância e voltada a profissionais do Sistema Único de Saúde e a demais interessados no tema.
1: O curso reúne conteúdos sobre vigilância em saúde, incluindo identificação e monitoramento de situações de exposição a agrotóxicos.
0: As inscrições podem ser realizadas diretamente na plataforma da universidade no endereço unasus.gov.br.
1: Para muita gente, viajar de avião pode ser sinônimo de comodidade, mas...
0: Mas, para outras pessoas, o transporte aéreo pode resultar em muita dor de cabeça.
1: Por isso, a Agência Nacional de Aviação Civil criou uma plataforma para registrar reclamações sobre serviços prestados pelas empresas aéreas.
6: Quem precisar registrar uma reclamação sobre serviços prestados por empresas aéreas pode utilizar a plataforma NAC Passageiro. O acesso é feito com uma conta gov.br e permite enviar manifestações à Agência Nacional de Aviação Civil, ANAC, acompanhar o andamento do atendimento e avaliar a resposta apresentada pela empresa. Durante o processo, a reclamação é encaminhada à companhia aérea, que responde ao passageiro dentro do prazo previsto pela regulamentação da ANAC. O sistema também permite a troca de informações entre as partes até a conclusão do atendimento. Além do registro de reclamações, a plataforma disponibiliza um painel público com indicadores sobre o atendimento das empresas participantes. Os usuários podem consultar informações por companhia aérea, período e nacionalidade da empresa, além dos assuntos mais frequentes registrados pelos passageiros. Dilson Santa Fé, para a Voz do Brasil.
0: Cidadão pode conhecer mais sobre seus direitos na hora de ir às compras.
1: A Secretaria Nacional do Consumidor está com inscrições abertas para mais de 30 cursos gratuitos e totalmente online.
7: A iniciativa, realizada em parceria com a Universidade de Brasília, busca ampliar o acesso à informação e fortalecer a proteção dos direitos do consumidor. Entre os temas disponíveis estão práticas abusivas, proteção contratual, proteção de dados pessoais, consumo seguro, educação financeira e prevenção ao superendividamento. A coordenadora da Escola Nacional de Defesa do Consumidor, Ana Cláudia Santana, destaca que os cursos são uma oportunidade de formar cidadãos com um padrão de consumo mais consciente.
8: A plataforma é disponível para pessoas a partir de 16 anos, então é uma possibilidade de que na descoberta, né, ali da sua identidade, da sua cidadania, ela consiga descobrir de forma consciente a utilização, né, dos seus recursos financeiros.
7: Um dos destaques é o curso voltado para as bets, que vai abordar os direitos dos consumidores diante do mercado regulado de apostas de cota fixa e os impactos das novas relações de consumo envolvendo o setor. Para Ana Cláudia Santana, o crescimento das plataformas de apostas virtuais trouxe a necessidade do cidadão se informar e conhecer os riscos que envolvem a prática.
8: Temos o curso de bets, né, de capacitação para conhecer qual a funcionalidade dessa e o registro legal dessas empresas que estão crescendo aí cada vez mais e de forma ilegal, então a gente precisa fazer isso. O crescimento é absurdo, a comunicação com o cidadão para que a utilização desses aplicativos de jogos sejam conscientes, né, informe do risco.
7: As inscrições estão abertas até 20 de julho pelo portal da Escola Nacional de Defesa do Consumidor. Os cursos são online e gratuitos e as aulas começam no dia 27 deste mês. Reportagem Thaís de Araújo.
0: Lembrando, as inscrições devem ser feitas na plataforma da Escola Nacional de Defesa do Consumidor, no endereço ead.defesadoconsumidor.mj.gov.br.
1: Ajuda humanitária. Brasil envia carregamento com vacinas à Venezuela para vítimas de terremoto.
0: Repórter Lucília Araújo tem mais informações.
9: Uma remessa com 350 mil doses de vacinas foi enviada no último sábado, dia 4, à Venezuela, para apoiar as ações de resposta em saúde após os terremotos que atingiram o país. A carga reúne 100 mil doses da vacina contra a febre amarela e 250 mil doses da vacina contra a raiva canina, destinadas ao controle de doenças em situações de emergência. Segundo o Ministério da Saúde, as vacinas enviadas não comprometem o abastecimento do Sistema Único de Saúde, o SUS. O transporte foi realizado em voo humanitário com chegada neste domingo, dia 5, para distribuição das doses. Desde o dia 24 de junho, foram confirmados 2.645 mortos e 12.666 feridos. O governo venezuelano já registrou 86.117 famílias afetadas e 15.050 desalojadas. Até agora, 885 edifícios foram afetados e outros 189 desabaram. Lucília Araújo para a Voz do Brasil.
1: Na época de reprodução dos peixes, a pesca é proibida para garantir a preservação das espécies.
0: Durante o período que é chamado de defeso, os pescadores têm direito a um seguro.
1: O pagamento tem início amanhã.
10: O Instituto Nacional do Seguro Social, o INSS, começa no dia 7 de julho o pagamento do seguro defeso para mais de 149.500 pescadores artesanais. Os benefícios referentes aos períodos de defeso anteriores a 2026 vão ser depositados em parcela única para quem já teve o direito reconhecido. Os pescadores que aguardavam apenas a liberação dos recursos podem consultar a situação do pagamento pelo aplicativo Carteira de Trabalho Digital ou pelo portal Emprega Brasil. Já quem ainda tem o pedido em análise deve acompanhar o processo pelo Meu INSS ou pela Central 135. Os benefícios aprovados posteriormente vão ser pagos nos próximos lotes. Claudimário Carvalho, para a Voz do Brasil.
0: Estão abertos 5 editais do CNPq voltados para a equidade étnica, de raça e de gênero.
1: As chamadas também incentivam a produção de conhecimento sobre desigualdades.
0: Saiba quem pode participar e até quando é possível se inscrever na reportagem de Graziele Bezerra.
11: O Conselho Nacional de Desenvolvimento Científico e Tecnológico, CNPq, está com 5 chamadas públicas abertas, além de 2 projetos voltados ao tema da equidade étnica, racial e de gênero na ciência brasileira. O presidente do CNPq, Olival Freire Júnior, destacou o conteúdo dos editais.
12: E esses 5 editais, eles têm muito de ações tipicamente educacionais voltadas para a inclusão na área de ciência, tecnologia, engenharia, mas tem algumas ações que são voltadas especificamente para a produção de mais conhecimento, conhecimento novo, conhecimento de qualidade sobre esses problemas que têm que ser enfrentados, tanto quanto os problemas de saúde pública, os problemas do petróleo, os problemas da agricultura e tantos outros.
11: Com inscrições abertas até 10 de agosto, a chamada pública Asas para o Futuro é voltada para a inserção de mulheres de 15 a 29 anos no mercado de trabalho. Já a segunda edição da chamada Atlânticas está com inscrições até 30 de setembro e concederá bolsas no exterior para cientistas negras, indígenas, quilombolas e ciganas. Em outra vertente, o projeto Inspiração é destinado à formação de jovens negras na área da indústria da energia. O programa Lélia Gonçalves vai financiar pesquisas sobre desigualdades étnico-raciais. Também há um edital para fortalecer o Sistema Nacional de Promoção da Igualdade Racial. Serão desenvolvidos ainda projetos voltados para a rede de pesquisa em igualdade racial e para ações afirmativas do Instituto Rio Branco, com concessão de bolsas para pessoas negras candidatas aos concursos de ingresso na diplomacia. As informações completas e os editais estão em gov.br/CNPq. Reportagem Graziele Bezerra.
1: Estão abertas as inscrições para o edital BNDES Periferias Fortes Nordeste.
0: A iniciativa é voltada a organizações da sociedade civil que atuam em favelas e comunidades periféricas da região para atender a população que vive nesses locais.
13: O objetivo é fortalecer organizações da sociedade civil e coletivos ainda não formalizados que atuam em favelas e comunidades periféricas da região. Lançado em parceria com o Instituto ECLUS, o edital vai selecionar 85 iniciativas nos estados de Alagoas, Bahia, Ceará, Paraíba, Pernambuco, Piauí, Rio Grande do Norte e Sergipe. As organizações selecionadas vão participar de uma jornada de desenvolvimento institucional executada pelo Instituto ECLUS, com capacitações, mentorias especializadas, apoio à formalização e acesso a recursos financeiros de até R$100 mil, no caso das organizações de pequeno porte, e de até R$300 mil para as organizações de médio porte. É o que explica a chefe do Departamento de Inclusão Produtiva e Educação do BNDES, Celina Rangel Tura.
14: Vão receber recursos para desenvolver os projetos, que os planos de negócio que vão ser construídos a partir dessa capacitação e mentoria. Né, o recurso é livre para onde essa instituição entende que vai fortalecer institucionalmente a sua capacidade de executar melhores projetos, captar mais recursos, e aí são vários objetivos que a gente quer.
13: Podem participar do edital BNDES Periferias Fortes Nordeste, organizações sem fins lucrativos formalizadas e coletivos ainda não formalizados, desde que tenham histórico comprovado de atuação em seus territórios. As iniciativas devem promover benefícios para populações de baixa renda, principalmente em áreas como geração de emprego e renda, educação, saúde, esporte e justiça, entre outras. As inscrições estão abertas até o dia 12 de agosto no site ECLUS.com.br eclus.org/periferias-fortes. Atenção para como se escreve eclus. E-K-L-O-O-S. Reportagem André de Barros Lima.
1: A Defesa Civil Nacional reconheceu a situação de emergência em mais 77 cidades atingidas por desastres.
0: Podem obter reconhecimentos cidades que sofreram com secas ou fortes chuvas.
15: A maior parte dos municípios teve emergência declarada por estiagem. Já Icatu, no Maranhão, e Goiânia, em Pernambuco, foram castigadas por fortes chuvas, enquanto Piauí, em Minas Gerais, obteve o reconhecimento federal por queda de granizo. Cidades com reconhecimento federal de situação de emergência ou de estado de calamidade pública podem solicitar recursos ao Ministério da Integração e do Desenvolvimento Regional. A solicitação deve ser feita por meio do Sistema Integrado de Informações sobre Desastres. A Defesa Civil Nacional oferece uma série de cursos à distância para habilitar e qualificar agentes municipais e estaduais para o uso do sistema. Natália Kuzlik, para a Voz do Brasil.
1: Autorizada a realização de concursos públicos para a Receita Federal e o Banco Central.
0: Juntas, as seleções vão oferecer 316 vagas para cargos de nível médio e superior. São 146 vagas para a Receita e 170 para o Banco Central.
1: Os editais devem ser lançados em até 6 meses.
0: O prazo mínimo entre a publicação do edital e a aplicação da primeira prova é de 2 meses.
1: E essas foram as notícias do Governo do Brasil.
0: Uma realização da Secretaria de Comunicação Social da Presidência da República.
1: Com produção da Empresa Brasil de Comunicação.
0: E agora com as notícias do Poder Judiciário e do Congresso Nacional. Boa noite.
1: Boa noite e até amanhã.
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18: Tribunais devem prestar informações ao STF sobre pagamentos a magistrados.
19: STJ nega validade a testamento por e-mail sem assinatura e sem testemunhas.
18: Defeso eleitoral impõe limites a agentes públicos a 3 meses das eleições 2026.
19: Boa noite, eu sou Arthur Filho.
18: E eu sou Walter Lima.
19: Tribunais de 6 estados e do Distrito Federal têm até 48 horas para prestar informações ao Supremo Tribunal Federal sobre pagamentos a magistrados.
18: As decisões foram tomadas em vários processos diferentes de relatoria dos ministros Alexandre de Moraes, Flávio Dino, Cristiano Zanin e Gilmar Mendes. Repórter Marcelo Della Libera.
20: No documento assinado nesta segunda-feira, os ministros determinaram que os presidentes dos tribunais de justiça do Distrito Federal, Goiás, Maranhão, Paraná, Rio de Janeiro, Rio Grande do Norte e Rondônia prestem informações detalhadas sobre os valores e verbas pagas a magistrados da ativa, aposentados e pensionistas nos meses de abril, maio, junho e julho deste ano, com a discriminação das verbas remuneratórias e indenizatórias. Também deverão encaminhar cópias das folhas de pagamento referentes a esse período. Nas 3 ações, os ministros citaram uma notícia divulgada pela imprensa nesta segunda-feira, segundo a qual alguns tribunais teriam autorizado pagamentos remuneratórios e indenizatórios em desacordo com os parâmetros definidos pelo Supremo. Diante dessas informações, a Corte determinou a adoção imediata de providências para verificar eventual descumprimento da própria decisão.
19: E-mail sem assinatura e sem testemunhas não pode ser reconhecido como testamento particular.
18: Essa conclusão é do STJ. Fátima Uchoa.
21: Um homem pediu a abertura, o registro e o cumprimento de suposto testamento contido em mensagem eletrônica programada para ser enviada 2 dias após a morte da remetente, que havia tirado a própria vida. No texto, ela manifestava o desejo de destinar aplicações financeiras a ele, amigo próximo, e parte dos recursos à entidade de caridade. A Justiça de São Paulo extinguiu o processo sem resolução do mérito. A 3ª turma do STJ manteve essa decisão, considerando que, embora seja possível flexibilizar algumas formalidades dos testamentos particulares para preservar a vontade do testador, isso não é possível sem assinatura ou outro meio seguro que confirme a autoria e validade do documento. O relator foi o ministro Moura Ribeiro.
19: Defesa Eleitoral impõe limites a agentes públicos.
18: As regras começam a valer faltando 3 meses para as eleições 2026. Mariana Fabri.
3: Entraram em vigor no último sábado, 4 de julho, as principais restrições destinadas a agentes públicos no chamado Defesa Eleitoral. As regras para a administração pública buscam assegurar a igualdade de oportunidades entre as candidaturas. Está proibido nomear, contratar, dispensar sem justa causa ou transferir servidores públicos, transferir voluntariamente recursos da União aos estados e dos estados aos municípios, fazer publicidade institucional e pronunciamentos em rede de rádio e TV, contratar shows para inauguração de obras e nem comparecer a essas inaugurações. Canais oficiais também precisam omitir nomes, imagens ou slogans de autoridades que estejam em campanha eleitoral. As regras completas estão em tse.jus.br.
19: Legislação e jurisprudência trabalhista buscam combater a discriminação contra trabalhadores que sofrem com o alcoolismo. Além de comprometer o desempenho profissional, a saúde física e mental, a doença pode resultar em dispensa discriminatória.
18: Embora a dependência possa evoluir de forma silenciosa, ela causa a diminuição da produtividade, faltas repetidas sem justificativas, violência como assédio moral e agressões e aposentadoria precoce.
19: Quando a empresa tem conhecimento da condição, a demissão pode ser considerada discriminatória, de acordo com a súmula 443 do Tribunal Superior do Trabalho.
18: Só em 2025, dos mais de 522 mil processos julgados no TST, 3.641 foram sobre esta situação.
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19: A você, uma boa noite.
18: E até amanhã.
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4: Eu sou Paula Groba.
22: E eu sou Ricardo Nakaoka.
4: E estes são os destaques de hoje do Jornal do Senado, que começa agora.
22: Plenário analisa pena maior para violência sexual digital contra crianças.
4: Violência contra jornalistas nas eleições preocupa especialistas.
22: Prorrogadas MPs que tratam da taxa das blusinhas e de subsídios aos combustíveis.
4: Boa noite.
22: Boa noite.
4: Garantir mais recursos para ações voltadas à infância e à adolescência pode passar a ser uma prioridade no orçamento público.
22: A Comissão de Direitos Humanos do Senado aprovou um projeto que inclui políticas para crianças e adolescentes entre os investimentos obrigatórios das emendas de bancada estadual. Os detalhes com o repórter Rodrigo Rezende.
23: As emendas de bancadas estaduais são recursos do orçamento direcionados coletivamente por deputados e senadores de um mesmo estado para áreas consideradas prioritárias. A lei já prevê uma lista de setores preferenciais e um projeto da senadora Damares Alves, do Republicanos do Distrito Federal, aprovado na Comissão de Direitos Humanos, inclui políticas públicas para crianças e adolescentes entre as urgências. O relator, senador Eduardo Girão, do Novo do Ceará, foi favorável ao projeto. Ele teve seu relatório lido na CDH pelo senador astronauta Marcos Pontes, do PL de São Paulo.
24: Ao prever expressamente as políticas públicas direcionadas a crianças e adolescentes nas ações prioritárias das emendas de bancada estadual, a proposição corrige lacuna significativa e assegura a alocação de recursos indispensáveis à promoção da dignidade e desenvolvimento pleno desse grupo vulnerável.
23: O projeto segue para análise da Comissão de Assuntos Econômicos.
4: A proteção de direitos humanos de crianças e adolescentes também foi tema de um debate na comissão.
22: Os convidados discutiram medidas para aprimorar as políticas públicas voltadas à infância e à juventude. Repórter César Mendes.
25: No debate
2: debate da Comissão de Direitos Humanos, Juliana de Souza Nunes, do Instituto Mãos Solidárias, que atua no Distrito Federal, contou um pouco da sua própria história de vítima de violência.
5: Eu fui abusada pelo meu padrasto. O delegado, ele me olhou e falou o seguinte para mim: você sabe que seu padrasto, ele pode sair. Sabe o que eu senti naquele momento? Que não tinha proteção.
2: A senadora Damaris Alves, do Republicanos do Distrito Federal, revelou ter sido ela também vítima de violência infantil.
6: A violência que sofremos na infância, ela não nos define, são as nossas escolhas. Eu também sou sobrevivente da violência.
2: Para a juíza Cati do Prado, o maior desafio do Brasil na proteção de crianças e adolescentes é transformar o sistema normativo em direitos efetivamente vividos. Renato Godoy, do Instituto Alana, defendeu a aprovação do projeto da deputada Laura Carneiro, do PSD do Rio de Janeiro, que assegura o direito das crianças à natureza, em análise na Comissão de Meio Ambiente.
7: E o Senado pode dar um novo passo no combate à violência sexual contra crianças e adolescentes na internet. Os senadores analisam nesta terça-feira um projeto que endurece as penas para esses crimes, inclusive quando há uso de inteligência artificial, e cria novos instrumentos para acelerar as investigações.
22: Outro projeto em análise no plenário nesta semana amplia a divulgação do Ligue 180, canal de atendimento e denúncia de casos de violência contra a mulher. A reportagem é de Pedro Pincer.
8: O Senado pode votar esta semana uma proposta que prevê punições mais duras para a violência sexual digital contra crianças e adolescentes, inclusive nos casos em que é utilizada a inteligência artificial. A pena atual para quem adquire, possui ou armazena material com violência sexual é de 1 a 4 anos de reclusão e multa. O projeto aumenta essa punição para 3 a 6 anos de reclusão e multa. A senadora Damaris Alves, do Republicanos do Distrito Federal, deu mais detalhes.
25: Nós vamos dar com esse projeto poder aos policiais de retirar imediatamente essa live do ar. Nós vamos dar poder com esse projeto que o agente policial, o delegado, imediatamente haja na hora de identificar uma imagem no mundo online de abuso de violência sexual contra a criança e adolescente.
8: Também pode ser votada a proposta que estabelece diretrizes para as atividades de inteligência no Brasil, definindo conceitos, funções e procedimentos para obtenção, análise e disseminação de informações. Outros itens na pauta da semana tratam da transferência automática do valor da pensão alimentícia diretamente para a conta do beneficiário ou do seu representante legal, da obrigatoriedade da divulgação do serviço telefônico de denúncias de violência contra a mulher, o Ligue 180, e de um acordo de coprodução cinematográfica entre Brasil e China.
7: E o presidente do Senado, Davi Alcolumbre, prorrogou por mais 60 dias a validade de 2 medidas provisórias editadas pelo governo federal. Uma delas acaba com o imposto de importação sobre compras internacionais de até $50, conhecido como taxa das blusinhas.
22: A outra concede subvenções a produtores e importadores de combustíveis derivados de petróleo. Com a prorrogação, o Congresso terá até o fim de setembro para votar as duas propostas.
7: A segurança dos jornalistas na cobertura das eleições gerais de 2026 foi debatida no Conselho de Comunicação Social do Congresso.
22: A audiência destacou as medidas de proteção desses profissionais. Repórter Patrícia Oliveira.
26: Os participantes enfatizaram o ambiente hostil que marca a atuação da imprensa nesse período dentro e fora das redes sociais. Entre 2010 e 2022, ao menos 35 jornalistas foram assassinados no Brasil. O repórter Pedro Rafael Vilela destacou que nas coberturas eleitorais, muitas ameaças partem dos próprios políticos e assessores.
27: É retirar assuntos da agenda pública por meio da intimidação. Por isso que a violência contra jornalistas tem essa dimensão política, né? Ela busca restringir a circulação de informações de interesse coletivo.
26: Daniele Reis, do Observatório da Violência contra Jornalistas, detalhou o protocolo de recebimento de denúncias e investigação dos crimes.
28: Ele institui procedimentos de preservação de prova, inclusive as provas digitais, de escuta adequada, de sigilo das fontes, com vistas à redução da impunidade.
26: Para registrar violações à liberdade de imprensa, as denúncias podem ser enviadas diretamente pelos canais oficiais do Ministério da Justiça e Segurança Pública.
7: O senador Eduardo Girão, do Novo do Ceará, defendeu a revisão da legislação sobre as bets e medidas mais rígidas para conter a expansão das apostas. Segundo ele, o crescimento do setor tem provocado graves impactos sociais e econômicos e a proibição da atividade seria a forma mais eficaz de proteger a população.
22: Os impactos das apostas esportivas no Brasil foram debatidos em audiência pública conjunta das Comissões de Direitos Humanos e de Assuntos Sociais. De acordo com o parlamentar, o encontro reuniu representantes do governo, especialistas e entidades da sociedade civil para discutir medidas de enfrentamento aos prejuízos causados pelas bets.
0: Infelizmente, falta de aviso não foi. Nós votamos contra, fomos minoria, mas temos que consertar. O Senado tem que consertar isso, no meu modo de entender, proibindo a jogatina, qualquer que seja, no nosso território nacional.
7: Já o senador Romário, do PL do Rio de Janeiro, defendeu por videoconferência a aprovação da PEC, que acaba com a escala de trabalho 6-1.
22: O parlamentar que acompanha a Copa do Mundo nos Estados Unidos disse que não se licenciou do mandato para poder votar a favor da proposta, caso ela entre na pauta do plenário do Senado.
7: Todos os anos, milhares de peregrinos percorrem a pé ou de bicicleta o caminho da fé em direção ao Santuário de Aparecida. Agora, esse percurso passa a ter reconhecimento oficial como roteiro turístico.
22: A lei sancionada pelo governo e de autoria do senador astronauta Marcos Pontes fortalece o turismo religioso, cultural e rural em mais de 70 cidades de Minas Gerais e São Paulo. Os detalhes com o repórter Henrique Nascimento.
1: O Caminho da Fé agora é reconhecido oficialmente como roteiro turístico. A rota reúne mais de 70 cidades de Minas Gerais e de São Paulo e tem como destino o Santuário Nacional de Nossa Senhora Aparecida, em Aparecida, no interior paulista. A lei teve origem em projeto do senador astronauta Marcos Pontes, do PL de São Paulo. Para ele, o reconhecimento pode atrair investimentos e melhorar a estrutura para os peregrinos.
9: Isso vai atrair investimentos para essas cidades, mais negócios, mais possibilidades de desenvolvimento. Nós vemos na Europa o caminho de Compostela e por que não a gente ter todo esse desenvolvimento no nosso país também.
1: O ramal principal começa em Águas da Prata, passa por cidades mineiras e paulistas e segue até Aparecida. Segundo a Polícia Rodoviária Federal, cerca de 39 mil romeiros passaram pela rodovia Presidente Dutra em 2025, no feriado de Nossa Senhora Aparecida.
22: Com edição de Paula Groba e trabalhos técnicos de João Lira, o Jornal do Senado fica por aqui. Acompanhe agora as notícias da Câmara dos Deputados. Boa noite.
7: Boa noite e até amanhã.
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11: Avança a proposta sobre adaptação de moradias às pessoas com deficiência.
12: A comissão aprova prioridade para cidades atingidas por eventos climáticos.
11: Deputados analisam criação de Força Nacional para o combate a desastres.
13: Boa noite. Projeto que institui agrupamento especial de bombeiros para combater catástrofes avança na Câmara. A repórter Maria Neves tem as informações.
14: A Comissão de Segurança Pública da Câmara aprovou o projeto do deputado Lúcio Moschini, de Rondônia, que institui uma Força Nacional Integrada de Combate a Emergências. Essa força será composta por bombeiros militares estaduais que deverão receber treinamento especializado para enfrentar qualquer tipo de desastre. Pelo texto aprovado, a Mobilização Nacional de Resposta Integrada em Desastres funcionará em regime de cooperação entre a União e os estados. Assim como ocorre atualmente com a Força Nacional de Segurança Pública, a Unidade Especial de Bombeiros deverá ser acionada pelo governador do estado atingido pela catástrofe. A atuação do grupo também poderá ser solicitada por um ministro de Estado. Como explica Lúcio Moschini, o objetivo da proposta é equipar o país com um grupo de socorro treinado e com comando centralizado, capaz de dar respostas rápidas em casos de emergências.
3: Essa instituição, ela tem que ter CNPJ, ela tem que ter estrutura organizacional, ela tem que ter treinamento, tem que ter comandante e não precisa fazer nenhum concurso. Basta que os estados se habilitem para fazer parte dessa Força Nacional, envie seus membros, esses membros serão treinados dentro de uma instituição totalmente regulamentada, com hierarquia, e quando sim houver a necessidade, essa Força Nacional será acionada, vai tomar as providências necessárias de acordo com o desastre.
14: Ainda de acordo com o projeto aprovado, a gestão e o treinamento do grupo serão compartilhados entre os Ministérios da Integração, do Meio Ambiente e da Justiça e Segurança Pública. O financiamento virá de recursos do Fundo Nacional de Segurança Pública, do orçamento do PrevFogo, que é o Centro Nacional de Prevenção e Combate aos Incêndios Florestais, e do Sistema Nacional de Defesa Civil. Na Comissão de Segurança Pública, o relator, deputado delegado Bruno Lima, de São Paulo, promoveu pequenas mudanças no texto. Dentre elas, alterou o nome do Grupamento Especial de Bombeiros. O texto inicial previa Brigada de Mobilização Nacional. Foi o relator que propôs renomear o grupo para Mobilização Nacional de Resposta Integrada em Desastres. Segundo o delegado Bruno Lima, a alteração visa adequar a iniciativa à realidade federativa e ao Sistema Nacional de Proteção e Defesa Civil. O projeto ainda passará pela análise de 4 comissões da Câmara. Se aprovado, terá de passar também pelo Senado antes de virar lei. Da Rádio Câmara de Brasília, Maria Neves.
10: Meio Ambiente.
11: Comissão aprova a proposta que prioriza municípios atingidos por desastre climático em emendas de bancadas. Vamos saber mais sobre a matéria com a repórter Júlia Lopes.
15: A Comissão de Integração Nacional e Desenvolvimento Regional da Câmara dos Deputados aprovou o projeto de lei complementar que determina prioridade nas emendas de bancada estadual ao orçamento federal para os municípios atingidos por calamidades climáticas reconhecidas pela Defesa Civil Estadual nos últimos 5 anos. As emendas de bancada são destinadas a projetos estruturantes nos estados e no Distrito Federal. Pelo texto aprovado, os recursos poderão ser direcionados a obras de infraestrutura mais resilientes, com uso de tecnologias inovadoras, sistemas eficientes de drenagem, materiais mais duráveis e soluções de energia limpa, reduzindo os impactos de eventos climáticos extremos. O relator do projeto, o deputado Gabriel Nunes, do PSD da Bahia, destacou a importância da correta distribuição desses recursos para fortalecer os municípios mais vulneráveis.
16: Os municípios afetados com problemas climáticos têm diversos problemas para enfrentar. E, naturalmente, a celeridade dos recursos faz com que os prefeitos possam planejar, né, a reconstrução do seu município, possa fazer com que os recursos cheguem na ponta.
15: A proposta também ressalta que infraestruturas adaptadas às novas realidades climáticas ajudam a proteger vidas e patrimônios, além de atrair investimentos, gerar empregos e fortalecer o desenvolvimento local. Em janeiro deste ano, o Ministério da Integração e do Desenvolvimento Regional reconheceu a situação de emergência em 137 cidades afetadas por desastres, como estiagem, seca, vendavais, granizo, inundações e incêndios florestais. O Ministério lembra que municípios com reconhecimento federal de emergência ou calamidade pública podem solicitar recursos para ações de defesa civil por meio do Sistema Integrado de Informações sobre Desastres. A proposta altera a Lei Complementar 210 de 2024, que trata da apresentação e execução das emendas ao orçamento, e agora segue para análise na Comissão de Finanças e Tributação. Da Rádio Câmara de Brasília, Júlia Lopes.
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10: Ciência e tecnologia.
13: Helder Salomão, do PT do Espírito Santo, manifesta apoio ao projeto que proíbe as apostas esportivas online, conhecidas como bets. O parlamentar alega que esse tipo de jogo provoca endividamento, dependência psicológica e problemas de saúde mental.
4: Na avaliação de Helder Salomão, a regulamentação das plataformas digitais é um passo importante para combater práticas que prejudicam as famílias brasileiras. Para ele, a regulação das redes sociais não restringe a liberdade de expressão, mas coíbe o cometimento de crimes digitais.
13: Sargento Faur, do PL do Paraná, também critica as apostas online e ressalta que votou contra a proposta que regulamenta o setor. Segundo o parlamentar, as bets provocam um endividamento e prejuízos financeiros para muitas famílias brasileiras.
4: Sargento Faur alerta ainda para os riscos do jogo compulsivo. O deputado orienta pessoas com sinais de dependência a buscar ajuda profissional.
10: Educação.
13: Ranieri Paulino, do Republicanos, defende a criação da Universidade Federal do Brejo, com sede em Guarabira, na Paraíba. Segundo ele, a instituição atenderia uma demanda histórica da região e pode ampliar o acesso ao ensino superior público, além de impulsionar o desenvolvimento local.
4: Ranieri Paulino propõe ainda que o Hospital Regional Antônio Paulino Filho funcione como hospital-escola. Ele argumenta que a iniciativa contribui para qualificar o atendimento no SUS e ampliar a oferta de médicos e enfermeiros no interior da Paraíba.
10: Habitação.
13: Comissão da Câmara aprova a proposta que prioriza a adaptação de moradias para pessoas com deficiência em programas habitacionais. A repórter Sofia Peçanha tem mais informações sobre a iniciativa.
5: A Comissão de Defesa dos Direitos das Pessoas com Deficiência aprovou o projeto que sugere moradias extras para pessoas com deficiência em caso de alta demanda em programas habitacionais. A proposta altera o Estatuto da Pessoa com Deficiência, que anteriormente priorizava a pessoa com deficiência ou seu responsável na aquisição de imóvel para moradia própria, sendo reservados no mínimo 3% das unidades habitacionais. O autor do projeto, o deputado Fausto Júnior, do União do Amazonas, entende que não se trata apenas do direito à moradia, mas sim do direito à moradia digna, ou seja, um lar que seja seguro, saudável, habitável e acessível em todos os aspectos. O projeto sugere que a alteração não modifica o percentual mínimo de 3% estabelecido por lei, já que cada programa habitacional apresenta demandas específicas. O texto alerta que o aumento desse percentual poderia gerar custos desnecessários aos entes federativos, sem garantir que todas as necessidades fossem efetivamente atendidas. Dessa forma, a medida propõe que, caso haja demanda superior ao mínimo estabelecido, o responsável pelo programa habitacional promova as adaptações necessárias em unidades já construídas ou em construção, garantindo assim que todas as pessoas com deficiência interessadas sejam atendidas. O deputado Duarte Júnior, do Maranhão, relator na comissão, reforçou que, em relação a edificações multifamiliares, o estatuto já prevê que a pessoa com deficiência e seu responsável tenham acessibilidade garantida nas áreas de uso comum e nas unidades habitacionais.
6: Garantir que essas construções sejam acessíveis. Mais recentemente, a gente aprovou algumas alterações no programa Minha Casa Minha Vida e um ponto que foi inserido foi exatamente esse, para que tivesse a certeza inequívoca de que essas construções fossem acessíveis e as pessoas com deficiência, no caso das moradias verticais, nos prédios, pudessem ter ali os primeiros andares, os térreos, priorização das pessoas com deficiência.
5: O direito à moradia é um direito social assegurado pela Constituição Federal e pela Declaração Universal dos Direitos Humanos da ONU, que abrange diversos fatores, como habitabilidade, acessibilidade, localização adequada, infraestrutura, dentre outros. Agora, o projeto que sugere moradias extras para pessoas com deficiência em caso de alta demanda em programas habitacionais segue para a Comissão de Constituição e Justiça. Da Rádio Câmara de Brasília, Sofia Peçanha.
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20: Votação.
21: Fernanda Melchiona, do PSOL do Rio Grande do Sul, critica parte da oposição por obstruir a votação do projeto que tipifica o crime de misoginia. A deputada considera que a medida é um instrumento de combate à violência e ao discurso de ódio contra as mulheres.
23: Fernanda Melchiona também cobra o avanço de outras pautas em tramitação no Congresso, como a instalação da CPMI sobre o Banco Master e a votação do projeto que prevê a redução da escala de trabalho. Para ela, essas propostas respondem a demandas relevantes da sociedade.
21: Ismael, do PL de Santa Catarina, manifesta preocupação com a proposta que cria o crime de misoginia. Na avaliação do deputado, a redação da proposta pode gerar interpretações amplas e afetar direitos como a liberdade de expressão religiosa, de consciência e de ensino.
23: Ismael defende, então, o fortalecimento das políticas de prevenção e enfrentamento à violência contra as mulheres, com ampliação da rede de acolhimento, capacitação de agentes públicos, produção de dados, apoio às vítimas e campanhas de conscientização.
21: Carla Dixon, do PL do Rio Grande do Norte, defende projeto que cria o auxílio financeiro mensal para mães atípicas. Na explicação da deputada, a medida oferece apoio financeiro às mães que deixam o trabalho para cuidar de filhos que exigem acompanhamento permanente.
23: Carla Dixon acrescenta que o benefício seria concedido independentemente do benefício de prestação continuada, o BPC. Para ela, a medida reconhece as dificuldades enfrentadas pelas famílias atípicas e amplia a rede de proteção a essas mães.
20: Transportes.
21: Carros com mais de 5 anos de fabricação poderão ser obrigados a passar por vistoria periódica. O repórter José Carlos Oliveira tem detalhes da proposta.
24: A Câmara dos Deputados analisa o projeto de lei que estabelece a vistoria veicular periódica para carros com mais de 5 anos de fabricação. Atualmente, essa vistoria é exigida apenas em ocasiões específicas, como durante a venda do veículo. A proposta consolida no Código de Trânsito Brasileiro várias regras que hoje estão dispersas em resoluções do CONTRAN, o Conselho Nacional de Trânsito. A vistoria passaria a integrar a verificação de itens de segurança com o controle de emissão de poluentes e ruídos. Também seria exigida em casos de recuperação de veículo roubado e suspeita de clonagem. A condução de veículos sem vistoria obrigatória ou com laudo de reprovação se tornaria infração grave na carteira de habilitação, com multa de R$ 195,00 e retenção do carro até a regularização. A proposta é do deputado Fausto Pinato, que rebate algumas críticas que o texto recebeu nas redes sociais.
25: Quando eu propus esse projeto, a intenção nunca foi onerar o cidadão mais pobre ou mais rico. O problema é que eu mexi numa ferida sem querer, né? Ter um comércio de autopeça de carros mais velhos nisso e mexeu com pessoas realmente que está ligada ao crime organizado, principalmente na questão de autopeça e roubo de veículos. Então eu queria dizer ao cidadão: aquele cidadão mais pobre não onera nada.
24: A proposta de vistoria periódica para veículos com mais de 5 anos de fabricação foi aprovada na Comissão de Viação e Transporte, com ajustes feitos pelo relator deputado Cezinha de Madureira, do PSD de São Paulo. O texto está em análise agora na Comissão de Constituição e Justiça. Da Rádio Câmara de Brasília, José Carlos Oliveira.
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20: Justiça.
23: Projeto de Paulo Soares, do Podemos de São Paulo, endurece o combate à corrupção sistêmica. A proposta, segundo ele, prevê a responsabilização de agentes públicos e de pessoas envolvidas em esquemas de corrupção, com penas que podem chegar a 20 anos de prisão.
21: O parlamentar afirma que a iniciativa fortalece os mecanismos de transparência e fiscalização no poder público. Paulo Soares também defende a apuração de denúncias de corrupção e diz que pretende atuar no Congresso em defesa do combate aos desvios de recursos públicos.
23: Chico Alencar, do PSOL do Rio de Janeiro, sugere o endurecimento das regras sobre a guarda de dinheiro em espécie por agentes públicos. O deputado sustenta que valores elevados encontrados em operações policiais levantam suspeitas sobre a origem dos recursos.
21: Para Chico Alencar, a manutenção de grandes quantias de dinheiro em espécie, principalmente em períodos eleitorais, compromete a transparência da administração pública. Ele considera que a medida fortalece o combate à corrupção e aumenta a transparência na atuação de agentes públicos.
23: O Tony de Paula, do PSD do Rio de Janeiro, defende as investigações sobre supostos recursos do Banco Master destinados ao financiamento de um filme sobre Jair Bolsonaro. Ele diz que é necessário esclarecer a origem, a destinação e a aplicação dos valores envolvidos.
21: O Tony de Paula reforça que as investigações devem alcançar todos os agentes políticos, independentemente de posicionamento ideológico. Ele também manifesta confiança na condução do caso pelo ministro André Mendonça e defende a transparência na apuração dos fatos.
20: Segurança Pública.
23: Messias Donato, do União do Espírito Santo, defende o enquadramento das facções criminosas, como o PCC e o Comando Vermelho, como organizações terroristas, frente à decisão do governo estadunidense de sancionar cidadãos e empresas brasileiras ligadas a esses grupos.
21: Na opinião de Messias Donato, a medida é urgente para sufocar os negócios ilícitos dessas organizações no país. O congressista critica ainda a relutância do governo brasileiro em classificar como terrorismo as táticas de pânico e de submissão que esses grupos impõem à sociedade.
23: Termina agora o Jornal Câmara dos Deputados, produzido pela Rádio Câmara, com trabalhos técnicos de Everson Urani e apresentação de Val Monteiro e Márcio Aquilissardi. Uma boa noite para você.
21: Você fica com as notícias do Tribunal de Contas da União. Boa noite.
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20: 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Boa noite.

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Que o dia mais triste do teu futuro não seja pior que o mais feliz do teu passado. Que o teto nunca caia sobre ti e que os amigos debaixo dele nunca partam. Que sempre tenha as palavras cálidas em um anoitecer frio e uma lua cheia em uma noite escura. E que um caminho se abra sempre à sua porta. Que vivas 100 anos, com 1 ano extra para arrepender-te. Que o Senhor te guarde em suas mãos e não aperte muito seus dedos. Que teus vizinhos te respeitem, que os problemas te abandonem, os anjos te protejam e o céu te acolha. E que a sorte das colinas celtas te abrace, que as bênçãos de São Patrício te contemplem, que os teus bolsos estejam pesados e o teu coração leve. Que a boa sorte te persiga e a cada dia e cada noite tenhas um muro contra o vento, um teto para a chuva, bebida junto ao fogo, risadas que consolem aqueles a quem amas. E que teu coração se preencha com tudo o que desejas. Que Deus esteja contigo e te abençoe. Que vejas os filhos dos teus filhos. Que um infortúnio te seja breve e que te deixe cheio de bênçãos. Que não conheças nada além da felicidade desse dia em diante. Que Deus te conceda muitos anos de vida. Com certeza, Ele sabe que a terra não tem anjos suficientes. E assim seja a cada ano, para sempre, para sempre.

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1: Um dia de cada vez. Um turista visitou uma catedral onde um artista trabalhava em um enorme mosaico. Uma vasta parede vazia estava à frente do artista e o turista perguntou: "Você não fica preocupado com todo esse espaço que você precisa cobrir? Não se preocupa sobre quando conseguirá terminar?" O artista simplesmente respondeu: "Eu sei o que posso fazer a cada dia. Toda manhã marco a área que farei e não me permito preocupar-me com o espaço que falta. Eu assumo um dia de cada vez e um dia o mosaico estará terminado." A vida é simplesmente uma coleção de pequenas vidas, cada uma vivida um dia de cada vez. Muitos dos grandes obstáculos que atrasam o nosso momento são como esta grande parede. Nós podemos nos preocupar com o enorme quadro que temos que criar, ou podemos simplesmente começar a enchê-lo com as imagens maravilhosas e únicas, fazendo o melhor que podemos a cada dia que nos é dado. Procure viver um dia de cada vez. Não se prenda a remorsos ou frustrações por algo que já aconteceu. O que passou, deixe no passado. Se foram coisas boas, guarde as boas recordações. Se foram coisas ruins, procure tirar um aprendizado para que não as repita no futuro. Não se queixe da vida, pois ela está em constante desenvolvimento. Acredite, seu valor está em você mesmo. Não se deixe vencer e não seja igual, seja diferente, seja especial. Você não pode mudar o que já passou, nem prever o que vai acontecer. Portanto, viva o hoje. Viva o agora, um dia de cada vez. O dia de ontem não voltará jamais. Trace objetivos para cada dia e vá em frente com muita força, coragem e confiança. Seja seu próprio motor de arranque e não desperdice as oportunidades de cada novo amanhecer. Brinque mais, sorria mais, ame mais, dance. Ouça a sua música preferida, diga "eu te amo" para as pessoas que você gosta e que você sabe que gostam de você. Não conte os dias. Viva como se cada dia fosse o último. Aprender a amar, a perdoar, a respeitar. E no final, teremos montado o melhor quadro, o mosaico das nossas vidas. E lembre-se, infelizmente a vida tem prazo de validade. Então viva do jeito que te faz bem. Pense nisso e seja feliz, pintando o grande quadro da vida. Chegamos assim ao final de mais um Pense Nisso. 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

0: Terça-feira, 14 de julho. Ouça os destaques do Primeira Página. Mato Grosso tem a terceira maior taxa de feminicídios do país e aparece em segundo lugar nas tentativas de feminicídio.
1: Acidentes com bicicletas elétricas registrados nos últimos dias em Mato Grosso reacendem o debate sobre a segurança desse tipo de veículo.
0: Uma auditoria do Tribunal de Contas da União aponta falhas na fiscalização e no controle de bebidas no país.
1: E em Colniza, Departamento de Água e Esgoto instala barreiras de contenção após caminhão tombar com piche e derramar carga.
0: A Primeira Página está só começando. Seis e trinta e dois, uma excelente terça-feira para todos nós, na capital do estado, 20 graus a temperatura, tem uma neblina no horizonte, mas o sol já tá despontando, gente, e o cenário tá deslumbrante, é mais um dia que tá começando muito lindo. Tudo bem, Yasmin Oliveira? Dormiu bem essa noite? Seja bem-vinda.
1: Bom dia, Cleto, bom dia para você ouvinte também, que tá aqui sintonizado junto com a gente. Dormi bem, bem mesmo. Essa noite foi muito boa de sono, viu, Cleto?
0: Descansou.
1: Descansei.
0: Maravilha.
1: E sabe que eu tava olhando aqui o nosso tempo também, tá bem bonito, né? Hoje o dia amanheceu com essa neblina, mas agora com o sol, os raios de sol aí entrando, tá bem bonito aqui o visual do nosso Studio Glass.
0: Tem um ditado que diz, neblina que baixa, sol que racha. Será que vamos ter um calorão na tarde de hoje?
1: Bom, a Lohane já adiantou pra gente ontem que aquela pequena frente fria, né? Ela ia durar pouco. Ontem nem chegou a esfriar tanto, né? Mas pelo menos reduziu a temperatura. Eu acredito que hoje o calor vai vir, viu?
0: Vai retornar, né?
1: Vamos ver se esse ditado popular ele faz jus à temperatura de hoje.
0: 14 de julho, Yasmin, é um dia que destaca a busca pela liberdade, o reconhecimento profissional, a valorização de quem aponta os nossos caminhos.
1: Pois é, gente. Hoje nós celebramos o Dia da Liberdade de Pensamento. A data que relembra a história da queda da Batista lá na França, né? Simboliza a luta contra a opressão e a defesa de um direito humano fundamental, o de expressar as opiniões e ideias livremente. É um dia para refletir sobre a importância da tolerância e também do diálogo na construção de uma sociedade.
0: 14 de julho também é o dia do propagandista. Você sabe o que é? É um profissional que atua com o elo científico e comercial entre a indústria farmacêutica e os profissionais da saúde. É uma homenagem aos que garantem as informações técnicas, as últimas inovações em medicamentos, para que tudo isso chegue à população com muita saúde e informação.
1: E hoje também é um dia de festa para os moradores de Primavera do Leste. Os moradores do município ganham hoje, a partir de hoje, uma nova companhia. Uma nova forma de consumir conteúdo pelo rádio com a estreia da Centro América FM Easy. Mas daqui a pouco a gente vai falar mais sobre isso, Cleto.
0: Que legal. Terça-feira, então, de muita liberdade, muita saúde, muita clareza para a gente seguir os nossos objetivos. Yasmin, vindo para a TV agora, passei pela rotatória do Santa Rosa. Teve um acidente ali com uma... Não é uma bicicleta elétrica, mas é um patinete elétrico, mas ele é grande, sabe? E segundo o motorista de aplicativo, que tinha passado anteriormente pelo local, essa pessoa teria deslizado e caído. A polícia militar estava no local oferecendo atendimento, a princípio nada grave. Mas vamos conversar com a Stephanie Gomes para saber se tem outros detalhes do trânsito. Stephanie, bom dia, bem-vinda.
2: Bom dia, Cleto. Bom dia, Yasmin, a todos os nossos ouvintes. Agora, na capital, o trânsito começa a ficar um pouco mais tranquilo até o momento que vai amanhecendo o dia. Eu falo agora ali na Avenida José Monteiro de Figueiredo, próximo à Praça 8 de Abril, que está com o trânsito fluindo bem no momento, mas com o avanço das obras do Complexo Viário Leblon, quem sai ali da Miguel Sutil precisa passar por dentro do bairro Leblon. Isso tem causado um fluxo um pouco mais intenso de veículos na Rua Militar, em frente à Escola Estadual Tancredo Neves. Por isso eu trago informações agora atualizadas para você, ouvinte, porque no local está sem agentes de trânsito até o momento, por isso só existem alguns cones na Rua Militar, indicando que o motorista não deve seguir pelo lado contrário. Por isso, fica a orientação para você, motorista, que precisa passar, né, por essas rotas alternativas ali da Miguel Sutil para dirigir um pouco mais com calma, com atenção e quando for passar por essa região. Daqui a pouco, Cleto, eu volto com mais detalhes do trânsito. Volto com vocês.
0: Obrigado, Stephanie Gomes, pelas suas informações. A princípio, Yasmin, as entradas da cidade estão bem tranquilas, tá? De todos os lados aqui, olhando pelo aplicativo de mobilidade, mas chama a atenção, MT-010, que é a estrada da guia, o trânsito está um pouco lento lá, não está congestionado nem nada, está lento, segundo o aplicativo de mobilidade. A possibilidade é de que isso esteja sendo causado pela neblina. A gente precisa confirmar essa informação. A neblina está no horizonte, isso também pode dificultar para quem está nas rodovias, então muita atenção também.
1: Isso mesmo, Cleto, e também pela programação aqui da PRF Nova Rota, importante falar para você, motorista, que vai pegar a rodovia, que nós temos previsão de pare e siga, tá? Hoje, das 7 da manhã às 5 da tarde, tem previsão de pare e siga em Várzea Grande, em dois trechos, e também à noite, aí nós teremos em Jangada. E tem interdição parcial em Itiquira, Rondonópolis, para quem vai pegar a rodovia, também Jaciara, tá? Então, você, motorista, fique atento às paralisações, interdições parciais e também pare e siga, e claro, essa neblina que tem no horizonte aqui na nossa região, que é possível que você pegue também na rodovia, em região de serra. É sempre importante ter esses cuidados.
0: Agora há pouco falei do acidente lá na rotatória do Santa Rosa, envolvendo bicicleta elétrica. Tem um alerta aqui no nosso estado. Em Cuiabá, uma mulher morreu após ser atropelada enquanto dirigia, né, pilotava uma bicicleta elétrica. Em Sinop, um adolescente ficou gravemente ferido depois de uma colisão. Em Sorriso, teve um outro acidente envolvendo esse tipo de veículo que reforçou então a preocupação. Esses casos, eles reacendem então essa discussão sobre o aumento, inclusive, de ocorrências. A gente preparou uma reportagem, Fabrício Baldini.
3: Os acidentes com bicicletas elétricas registrados nos últimos dias em Mato Grosso reacenderam um debate sobre a segurança desse tipo de veículo cada vez mais presente nas ruas. O crescimento da frota levanta uma questão. A legislação acompanha a realidade das bicicletas elétricas que circulam hoje? Embora alguns modelos atinjam velocidades elevadas, muitos continuam dispensados de exigências como CNH, emplacamento e uso obrigatório de capacete, desde que atendam aos critérios da regulamentação atual. É o que explica a instrutora de autoescola, Lívia Lemos.
4: Na questão de preciso ter um documento que prove que eu sei conduzir esse veículo, conheço a legislação vigente, sim, é a ACC, que é a autorização para conduzir ciclomotor. Então, todo ciclomotor, no caso, a gente coloca aí uma bicicleta elétrica, ela tem um motor e ela vai até 50 cilindradas, então é necessário um documento para isso. O que é cultural é as pessoas que não fazem essa autorização. Então, se não tem fiscalização, mesmo que tenha lei, né, as pessoas têm a cultura de fazer o que é errado, infelizmente.
3: Com a evolução da tecnologia, esses veículos ganharam mais potência e velocidade e passaram a dividir espaço com carro e motocicletas. Para especialistas, esse novo cenário pode exigir uma atualização das normas. Outro ponto em debate é o uso do capacete. Pela legislação, ele não é obrigatório para bicicletas elétricas classificadas como bicicletas. Ainda assim, para a diretora de Educação e Fiscalização de Trânsito do Detran de Mato Grosso, Adriana Carnevale, o uso do equipamento pode reduzir o risco de acidentes graves.
5: Do ponto de vista de segurança viária, o capacete é um equipamento de proteção que reduz significativamente o risco de lesões graves na cabeça em caso de queda ou colisão. Então, o Detran recomenda fortemente sua utilização. O capacete, ele é um equipamento de proteção individual. Então, mesmo quando não é obrigatório por lei, o seu uso representa uma importante medida de preservação da vida. Escolher utilizar esses equipamentos de proteção, como capacete, luva, tênis, respeitar os limites de velocidade, conhecer as regras de circulação também, zelar pela convivência harmoniosa entre pedestres, ciclistas, motoristas, são atitudes que contribuem diretamente para a redução de acidentes e também para a preservação de vidas.
3: Enquanto a legislação é discutida, especialistas reforçam que o uso de equipamentos de proteção e o respeito às regras de circulação continuam sendo as principais formas de prevenir acidentes. Fabrício Baldini para a Primeira Página.
0: Muito obrigado, Fabrício. Excelente reportagem. Fica aqui a discussão, Yasmin, se não é o caso desses veículos terem uma pista própria. Eu não sei se isso é possível, tá? mas esses veículos dividindo espaço com os veículos maiores me causa preocupação, justamente por conta desses acidentes. Então, as autoridades vão ter que encontrar alguma maneira de colocar esses veículos também para rodar, mas com segurança.
1: Exatamente, Cleto. Aqui na capital a gente vê, não vê tanto, né, o uso dessas bicicletas elétricas, mas nas cidades do interior aqui de Mato Grosso, as pessoas usam muito esse tipo de transporte. Então, acho que cabe agora, como a gente levantou essa discussão aqui, pensar principalmente sobre a segurança de quem pilota. Não só a questão do trânsito, como você mesmo disse, mas também, por exemplo, o uso do capacete. Uso do capacete, de equipamentos de segurança, porque, querendo ou não, é um veículo que está ali em deslocamento, tem velocidade, pode ser atingido por outro carro, outro veículo. E, assim, uma coisa também que chama muita atenção é que a gente vê no interior muitos adolescentes pilotando também. Porque tem alguns tipos de veículos que não tem necessidade de ter carteira e tudo, como trouxe aqui na reportagem. E a gente já falou sobre isso aqui outras vezes. Mas é importante que a gente repense nisso, porque o trânsito é feito para todos, né? Então, ali, a partir do momento que está usando uma via, que passa carro, que passa moto, tem pedestre, tem ônibus, tem caminhão, tudo isso tem que ser pensado.
0: Dando sequência, ouvinte, se você quiser participar dessa discussão, fica à vontade, tá? 99680-5454. 6h43, nós vamos para Sorriso, porque foi mantida a prisão do motorista que tirou a vida de uma criança de 4 anos no fim de semana num acidente. Tamara Figueiredo, quais são as novidades, os detalhes? Esse suspeito, então, vai seguir preso, é isso? Bom dia.
6: Bom dia, Cleto. Bom dia, Yasmin. É isso mesmo. O motorista Gabriel Domski Welter, de 21 anos, continua preso após a polícia identificar que ele já havia sido autuado antes por dirigir sob efeito de álcool e estava com a CNH, carteira de habilitação, suspensa no momento do acidente. Em depoimento, ele disse não se lembrar da velocidade em que estava o carro que ele dirigia quando ocorreu o acidente, no domingo de madrugada, na Avenida Blumenau, uma das principais de Sorriso. O menino Gabriel Gustavo dos Santos da Fontoura foi sepultado ontem à tarde em Lucas do Rio Verde. Ele morreu, infelizmente, após sofrer traumatismo craniano e múltiplas fraturas. A mãe dele chegou a ser internada no Hospital Regional de Sorriso, mas recebeu alta ainda na manhã de ontem. Em depoimento, o suspeito disse que não conseguiu ver o outro veículo após o acidente. O Gabriel Domski se recusou a fazer o teste do bafômetro e foi encaminhado à delegacia. Ele foi preso em flagrante e, após a audiência de custódia, a justiça converteu a prisão em preventiva. Em nota, o advogado de defesa, Carlos Koch, faz a defesa do motorista, informou que o cliente permaneceu no local durante o atendimento da ocorrência e está colaborando com as investigações. Volto com vocês.
1: Obrigada, Tamara, pelas informações. A gente acompanhou detalhes aí do depoimento, né, desse caso, desse rapaz que acabou cometendo esse acidente, né, acabou tirando a vida dessa criança. A gente vai acompanhar os próximos desdobramentos para saber aí, então, como que vai funcionar, né, nos próximos dias, a questão de julgamento. Tem pessoas que testemunharam esse acidente, né? Ontem o motorista deu a versão dele, né, durante a audiência de custódia. Ele falou, na verdade, isso foi no domingo. Mas nós também temos a questão do outro lado, né? As testemunhas que presenciaram o acidente que acabam falando, Cleto, uma versão um pouco diferente do que o rapaz acabou apresentando ali durante o depoimento dele. A gente vai continuar acompanhando o caso.
0: Mato Grosso volta a acender o alerta para a violência contra a mulher. O estado tem a terceira maior taxa de feminicídios do país e aparece em segundo lugar nas tentativas de feminicídio. Em apenas um ano, as tentativas cresceram 41% no estado. Registros saltaram de 171 para 241. No recorte das capitais, Cuiabá também chama a atenção. A cidade registrou 46 vítimas de tentativa de feminicídio no ano passado. São Paulo teve o maior número, com 174 casos. Em todo o Brasil, foram contabilizadas mais de 3.800 mulheres vítimas de tentativa de feminicídio. O número representa uma média de 11 vítimas por dia. É um aumento de quase 11% na comparação com 2024.
1: Esses dados fazem parte do mapa da segurança pública de 2026 do Ministério da Justiça. Especialistas defendem mais prevenção, acolhimento e aplicação efetivas das leis de proteção. Em Cuiabá, a rede municipal oferece acolhimento e orientação às mulheres. E para pedir ajuda ou denunciar casos de violência, o canal é o 180-180.
0: Vamos para o intervalo, a primeira pausa. Na volta, a gente fala sobre uma auditoria do TCU, Tribunal de Contas da União, que aponta falhas na fiscalização e no controle de bebidas no país. Já voltamos.

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0: De volta com a primeira página, excelente manhã para você, ouvinte. Agora 6h51, um alerta para quem consome bebidas alcoólicas. Uma auditoria do Tribunal de Contas da União apontou falhas na fiscalização e no controle de bebidas no país, depois da crise do metanol que deixou 22 pessoas mortas, 4 delas aqui em Mato Grosso. A Fernanda Piva está ao vivo, conta pra gente os detalhes. Bom dia, Fernanda. Problema de comunicação com a Fernanda Piva. Bom, gente, falando aqui então sobre esse assunto, olha, o relatório do TCU concluiu que o Brasil ainda atua de forma reativa no combate às bebidas adulteradas. Ou seja, a fiscalização ganha força somente depois que os produtos já estão circulando e causaram danos à saúde. A auditoria identificou falhas na integração entre os órgãos responsáveis, problemas no registro de fabricantes e a ausência de um sistema eficiente para rastrear as bebidas por lote. A investigação foi realizada após a crise das bebidas contaminadas com metanol, registrada em setembro e dezembro do ano passado, que provocou 22 mortes no país. Mato Grosso está entre os estados mais afetados, com 4 óbitos confirmados. Segundo o tribunal, fabricantes clandestinos utilizaram álcool combustível para adulterar bebidas como gin, uísque e vodka. Por isso, o TCU recomendou mudanças para dificultar o desvio desse produto, como a adoção de corantes ou substâncias que permitam identificar o combustível e evitem o uso na fabricação clandestina. O tribunal também recomendou melhorias no sistema de fiscalização, uma maior integração entre os órgãos e a criação de um mecanismo nacional de rastreamento das bebidas para facilitar a retirada rápida de produtos irregulares do mercado.
1: A gente dá sequência no primeira página, trazendo um assunto que está repercutindo bastante lá em Colniza. Tombamento de um caminhão carregado com piche na MT-418 poluiu um rio. O rio Perseverança, que é usado na captação de água, provocou contaminação ambiental. Com isso, o abastecimento foi impactado, os moradores chegaram a enfrentar racionamento de água. Segundo a Secretaria de Estado de Meio Ambiente, a SEMA, a captação de água no local foi suspensa e análises estão sendo realizadas para verificar se houve contaminação. A Secretaria também informou que a empresa já foi notificada e realizou a limpeza da área atingida. Enquanto isso, o município está fazendo captação de um outro rio. De acordo com o DAE de Colniza, o Departamento de Água e Esgoto de Colniza, foram instaladas barreiras de contenção pelo rio. A gente conversou com o secretário de adjunto de infraestrutura, o Enéas Eduardo. Vamos ouvir o que ele disse.
2: A gente conseguiu, em conjunto com a Guache, quando o caminhão tombou, ficou a equipe deles lá em cima, no local onde tombou. Peguei uma máquina nossa e desci aqui para baixo no rio, tirando o rio, desviando o rio da nossa captação. Então, assim, qualquer tipo de resíduo que tiver descido, ele não passou na nossa captação. Foi feita uma barragem de areia muito alta para não entrar na captação, não contaminar o leito da captação. Em seguida, foi feito barreira de pedra e colocado aquele... uma tela, uma manta que segura qualquer tipo de resíduo para não descer, entendeu? A gente vai deixar ela uns 30 dias ou o tempo necessário que for tá sendo monitorado e essa água só vai ser liberada quando a SEMA autorizar, tá apto a voltar a usar de volta.
1: O caso segue em monitoramento, reforça o alerta sobre os riscos de acidentes com cargas poluentes em áreas sensíveis. A gente segue acompanhando então essa situação delicada lá em Colniza, com a poluição do rio Perseverança após o tombamento dessa carga de piche.
0: Bom, Cleto, 7 municípios de Mato Grosso realizam hoje o dia E, que oferece oportunidades no mercado de trabalho. São mais de 300 vagas de empregos em diferentes áreas. Essa ação é promovida pelo Instituto Euvaldo Lodi de Mato Grosso, o IEL. A repórter Clara Lucite tem as informações pra gente.
3: 17 empresas participam da ação com 366 vagas de emprego em diferentes áreas. Os salários variam entre R$ 1.700 e R$ 5.000. O atendimento será realizado das 8 às 11 da manhã nas unidades do Senai Mato Grosso, em Barra do Bugres, Cáceres, Lucas do Rio Verde, Sinop, Sorriso, Várzea Grande e Cuiabá, nas unidades Porto Distrito. Para participar, os candidatos devem comparecer ao local com o currículo impresso. Além do encaminhamento às vagas, o evento contará com entrevistas presenciais realizadas por representantes das empresas, o que pode facilitar o processo de seleção. Entre as oportunidades disponíveis estão cargos como operador de produção, auxiliar de produção, trabalhador florestal, corretor de imóveis, entre outros. Clara Lucite para o Primeira Página.
0: Muito bem, tá aí as informações, então, para você que está procurando emprego. Você pode também ligar pelo telefone, mandar mensagem no telefone do IEL, MT, que é o 6536111680, e verificar aí quais são as vagas disponíveis para sua cidade. Lembrando e reforçando, essa ação vai ser realizada das 8 às 11 da manhã, nas unidades do Senai Mato Grosso, de Barra do Bugres, Cáceres, Lucas, Sinop, Sorriso, Várzea Grande e Cuiabá.
1: A partir de hoje, a Rede Mato Grossense de Comunicação ganha uma emissora de rádio em Mato Grosso. A Centro América FM chega à Primavera do Leste com programação easy, música de qualidade e um jeito leve e fácil de ouvir. O diretor de programação, entretenimento e comunicação, Ulisses Cerutini, e diretor de conteúdo, Marcelo Rosa, falaram sobre a escolha de Primavera do Leste para essa expansão.
4: Nós começamos esse conceito Easy em Cuiabá, na capital, há 16 anos. A gente tinha participação muito grande de ouvintes aqui de Primavera do Leste. E aí a gente entendeu que seria interessante montar esta rádio aqui também com esse conceito. Por quê? O que se entrega hoje é algo comum das outras emissoras. Então, eu diria que a gente foi na contramão, estamos indo na contramão como fizemos há 16 anos lá em Cuiabá.
5: O rádio já tem essa característica de ser ágil, de levar informação rápida para o ouvinte, e aqui não vai ser diferente. A gente vai seguir esse modelo bem adequado ao modelo Easy de programação com músicas de qualidade, músicas que ajudam as pessoas a ter a acessar as memórias afetivas. E no conteúdo também vamos produzir um jornalismo que também esteja dentro desse clima tranquilo, de paz, para que as pessoas que estão levantando, levando os filhos para a escola, indo para o trabalho, fiquem bem informadas, sem estresse.
0: Das 6h30 da manhã às 8h, então, tem o Jornal Primeira Página Local. Neste momento, está no ar lá com as notícias que movimentam Primavera e região. Na equipe lá, nós temos a jornalista Adriele Pinotti, o comunicador Éder Orsolim, a repórter Carol Leite também. Depois do jornal, a programação local continua durante a manhã com informação e música para acompanhar a rotina do ouvinte. Ao meio-dia, a Centro América FM, ela entra em rede com a programação estadual. É uma nova rádio com conteúdo local e com o conceito e a qualidade da nossa rede de rádios da Centro América FM. Quem explica pra gente é o diretor-geral da RMC, o Nicomedes Silva Filho.
6: Bom, a Centro América FM amplia a sua presença em todo o estado de Mato Grosso. E agora chegamos à Primavera do Leste. Primavera, que é uma cidade em pleno desenvolvimento, é uma cidade que é expoente do agronegócio, onde tem um povo que valoriza uma programação musical de qualidade, um jornalismo de qualidade. Uma das nossas principais características é viver o localismo, é olhar para tudo aquilo que envolve a sociedade mato-grossense. E nesse sentido, é óbvio que estaremos presentes sempre onde for possível. Neste momento, é primavera e faremos o melhor conteúdo de jornalismo e programação musical para a cidade.
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0: Todos convidados, então, também, se você estiver passando por Primavera, é só sintonizar e fica na nossa companhia também. Agora você de Rondonópolis e Sorriso, você fica na companhia da nossa equipe local, com o jornalismo, e você que é da região metropolitana e de Cáceres, nós seguimos juntos até as 8 horas da manhã.

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0: Olá, um ótimo dia para você que acompanha a nossa programação aqui na 101. Hoje é terça-feira, dia 14 de julho de 2026. Primeira página já está no ar, agora são 7 horas 3 minutos, hora de notícias aqui no seu rádio. E aí, como que tá começando o seu dia? Tá no trânsito, tá em casa, indo pro trabalho? Manda mensagem para cá, participa com a gente. Uma excelente terça-feira para você. Por aqui é Elka Candelária te fazendo companhia. E ao meu lado, Luiz Fileto. Bom dia para você, Fileto.
1: Muito bom dia, Elka, e a todos os ouvintes que nos fazem companhia a partir de agora. Hoje já vem desde cedinho nos ouvindo aqui pelo 101 Centro América FM. Neste momento em Rondonópolis, 19 graus, neblina que toma conta aí na sua região, no seu bairro. Também essa neblina está tomando conta, céu completamente encoberto. Tá desse jeito também? Participe aqui com a gente, compartilha como está começando a sua terça-feira, 669-9663-2522. E vamos aos principais assuntos do Primeira Página de hoje.
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0: Três DJs conhecidos de Rondonópolis morreram em um grave acidente no norte do estado. O corpo de uma das vítimas chega a Rondonópolis nesta terça-feira.
1: Atenção você que vai passar pela Avenida dos Estudantes. As obras de recuperação do asfalto mantêm a via interditada em dois sentidos. Já já a gente conta para você o que muda no trânsito.
0: E por falar em trânsito, você tem reclamações ou sugestões sobre o trânsito de Rondonópolis? Agora a população pode ajudar a definir o plano de mobilidade do município.
1: Na coluna da Graciele Pisato, uma reflexão essencial sobre a diversidade. Ela nos convida a responder questionamentos e entender o que as ideias distintas, a inovação e a convivência podem nos ensinar sobre a inclusão. O Primeira Página já está no ar.
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0: Primeira Página. 7 horas 5 minutos, uma excelente terça-feira para você que está acompanhando a gente aqui no Primeira Página. Já começamos com informações no trânsito, recado para você motorista que está saindo de casa nesse momento. Se a sua rota é a Avenida dos Estudantes, preste bastante atenção. As obras de recuperação do asfalto ali na Avenida dos Estudantes continuam. Hoje essa interdição está nos dois sentidos da via, no trecho entre a rotatória do Anel Viário e a rotatória de acesso à Avenida W6, ali na região do Parque São Jorge. Como a avenida é uma das principais aqui de Rondonópolis e principais também de corredores de trânsito, ligando aí o Anel Viário à MT-270 e à UFR, a orientação é para que os motoristas se programem, busquem rotas alternativas e também obedeçam a sinalização desse local. Essas obras, elas são necessárias para a aplicação do novo revestimento asfáltico e devem avançar também para outros trechos da avenida nos próximos dias, até que toda a via, então, seja recuperada. Então, para você, motorista, tá passando por essa região, preste bastante atenção que a Avenida dos Estudantes interditada nos dois sentidos ali na região da rotatória do Anel Viário e a rotatória que dá acesso à Avenida W6 na região do Parque São Jorge.
1: 7 horas e 7 minutos, está sendo trazido para Rondonópolis o corpo de Natane Menezes Santos, de 22 anos. Ela que é uma das vítimas, das três vítimas, do grave acidente registrado no último domingo na MT-235 entre Diamantino e Nova Mutum, no norte do estado. O sepultamento está previsto para acontecer ainda hoje. Até o momento não foram divulgadas informações sobre o velório e o sepultamento das outras duas vítimas, Pedro Augusto Pereira de Farias, também de 22 anos, e Maurinanda Silva. Os três eram DJs conhecidos em Rondonópolis e costumavam a se apresentar em festas e eventos da cidade. E segundo o Corpo de Bombeiros, o corpo em que eles viajavam aquaplanou durante uma forte chuva, perdeu o controle da direção e foi atingido na lateral por uma carreta que seguia no sentido contrário. Com o impacto, o veículo ficou completamente destruído e os três morreram ainda no local. Os nossos sentimentos aos amigos e os familiares.
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0: 7h08. Ontem nós falamos aqui de um caso que chamou bastante atenção em Rondonópolis. Uma mulher que ficou ferida depois de ser atacada pelo cachorro que ela estava passeando. O animal pertence a um tutor que está viajando e a mulher havia ficado responsável por cuidar dele durante esse período.

0: comportamento e principalmente como prevenir situações como essa. Vamos ouvir o que ele disse.
1: Animais desse tipo de porte tem que estar sempre ligado aos sinais. Um animal não ataca do nada. Primeiro a gente tem que usar uma guia reforçada e principalmente o uso da focinheira, porque com a focinheira você vai conseguir ter a segurança tanto da sociedade quanto do animal, quanto de outros animais que passam. Sim, orelha mais baixa, o corpo mais enrijecido, pelo eriçado, são sinais que ele demonstra antes de um possível ataque. E geralmente caminhar em locais que não tem fluxo de gente, não tem fluxo de outros animais, e tá sempre atento a esses sinais que o animal pode estar olhando incessantemente, focado em um ponto, e pelo oriçado, cauda em alerta, orelha abaixada. Esses são sinais que o animal está prestes a fazer um ataque. O uso da focinheira é o principal ponto, porque a focinheira, se a guia não aguenta um bicho desse que tem uma força mais exacerbada, a focinheira pode sim segurar um ataque no animal, tanto com a pessoa quanto outros animais. Ficar atento a isso, sempre usar a focinheira.
2: É bem perigoso, né? Inclusive, ontem, conversando com o Thiago, a gente até comentou que geralmente a primeira reação quando o cachorro ele fica bravo, a nossa primeira reação é ficar assustado, né? E às vezes o nosso comportamento também pode influenciar na forma como o animal vai agir. O Thiago, o médico veterinário, explicou o que dá para fazer quando há um ataque como esse. Como que esse tutor ele deve reagir? Vamos ouvir.
1: A primeira coisa é não causar pânico nem gritaria. Isso só vai causar que o animal fique mais estressado ainda. A gente tem a posição de carriola, que é pegar o animal pelas pernas traseiras, que ele vai perder o equilíbrio. E a outra, se tiver uma técnica ou até mesmo uma guia que tenha essa função, de fazer com que o animal perca um pouco do ar. Não é um enforcamento, gente. Isso aqui é uma estratégia dele perder um pouco o ar e ele soltar a mandíbula daquilo que ele estiver mordendo. Então, geralmente, é forçar o pescoço dele para baixo e fazer com que ele distracione ali a mandíbula. Nunca puxar de uma vez só o membro ou da onde ele estiver mordendo, porque ele vai causar mais estrago.
2: E olha, o Thiago, que é médico veterinário também lá do CIBEAR, o Centro Integrado de Bem-Estar Animal aqui de Rondonópolis, disse que eles estão, né, acompanhando esse caso, que o cachorro ele foi resgatado. É um cachorro da raça Chow Chow, que foi levado lá para o Centro de Zoonoses e vai ficar em observação durante 10 dias, até para que a equipe possa analisar, né, a atual situação dele, fazer exames também para não descartar qualquer possibilidade que o animal esteja com raiva. Então, esse animal ele deve ficar ali em avaliação durante 10 dias até a chegada também do tutor desse cachorro que está viajando. E aí nós temos um número de telefone para situações como essa. Você que é tutor de animal ou presenciou alguma situação na rua, precisa de alguma orientação, você pode entrar em contato com o CIBEAR por este telefone, que é o 98438-3233. Repetindo, então, o telefone do CIBEAR de Rondonópolis, 98438-3233.
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0: 7:12. Trabalhadores de empresas terceirizadas que prestam serviços para a Prefeitura de Rondonópolis passam a contar agora com mais garantias em caso de atraso no pagamento de salários e outros direitos. Já está em vigor uma nova lei que reforça a fiscalização dos contratos firmados pelo poder público. Pelas novas regras, as empresas terão que comprovar que estão em dia com as obrigações trabalhistas. Se isso não acontecer, a prefeitura poderá bloquear o pagamento à empresa e, em algumas situações, fazer o repasse diretamente aos funcionários. A medida busca evitar novos casos de atrasos salariais e garantir mais segurança para quem trabalha em serviços terceirizados contratados pelo município. Fundamental essa lei aqui em Rondonópolis, né, Elka?
2: Com certeza. Agora são 7:13. O governo federal publicou novas regras para as linhas de financiamento destinadas a estudantes que têm contratos do financiamento e que estão em dia com os pagamentos. Maico Araújo, quais são essas novas regras? Bom dia para você.
4: Muito bom dia, Elka. Bom dia, Fileto. Bom dia a todos que estão acompanhando aqui a nossa Rádio Centro América. A resolução publicada ontem no Diário Oficial mantém os prazos de reembolso dos financiamentos, mas altera as regras sobre os juros durante o período de carência. A carência é o período em que o estudante ainda não precisa pagar

0: o valor principal do financiamento. Pelas novas regras, se os juros não forem pagos durante esse período, eles poderão ser capitalizados, ou seja, os juros serão incorporados ao saldo devedor do financiamento, aumentando o valor a ser pago no futuro. A resolução também mantém um prazo de até 60 meses para reembolso dos contratos com pessoas físicas com até 6 meses de carência do principal. Já para pessoas jurídicas, o prazo pode chegar a 96 meses, com até 12 meses de carência. As novas regras são destinadas a estudantes que estão adimplentes com o FIES, ou seja, que mantêm o contrato em dia. O FIES é o programa do governo federal que financia cursos de graduação em instituições privadas de ensino superior, com pagamento posterior pelos beneficiários. Eu volto com vocês.
1: Obrigado, Maicon. 7h15. Seguem abertas até a próxima quarta-feira as inscrições para o Exame Nacional de Residência na área da saúde. Ao todo, são mais de 5.900 vagas em programas de residência e multiprofissional oferecidas por 158 instituições de todo o país. As inscrições devem ser feitas exclusivamente pela internet e a taxa é de R$ 220. As provas estão marcadas para o dia 13 de setembro e serão aplicadas em 60 cidades brasileiras. As vagas são destinadas a profissionais de áreas como enfermagem, farmácia, fisioterapia, nutrição, odontologia, psicologia, serviço social, educação física, entre outras.
2: 7h16. O Primeira Página vai fazer uma breve pausa, mas já tem mais informações aqui no seu rádio. Vamos falar que os brasileiros com mais de 60 anos estão usando cada vez mais a internet. É o caso aí na sua casa? Conta pra gente, estamos aguardando a sua participação pelo 66996632522. Uma excelente terça-feira, já estamos de volta.
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2: No mercado financeiro, o dólar subiu 0,45% e ficou em R$ 5,13. O euro também teve crescimento de 0,16% e é vendido a R$ 5,84. E o Ibovespa caiu 1,2%.
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2: Sete horas 20 minutos, estamos de volta com Primeira Página, com as principais notícias de Rondonópolis e da nossa região. E você está no trânsito, está acompanhando a gente? Participa para cá pelo 669-9663-2522. E por falar em participações, temos aqui o nosso amigo Eliseu Taxista, que está nos informando, Fileto, sobre o trânsito e essa neblina ali na região da W11. Vamos ouvir o que disse o Eliseu.
9: Candelária, bom dia Fileto, aqui é um amigo de vocês, Eliseu Taxista, nas ruas de Rondonópolis. Estamos aqui na rotatória da Avenida W11, já saída para a BR-364. E ó, para quem vem do Parque São Jorge para cá, neblina racha, neblina baixa, é o sol que racha mais tarde, hein? O trânsito por aqui tá tranquilo. Alguns caminhões, muitos motos, carro pequeno, mas tá tranquilo. O lado da saída da Pedra Preta já tá limpo o tempo. Abraço, estamos na audiência aí.
1: Abraço, Eliseu. Pois é, nós estamos aqui, para quem não sabe, a Centro América fica aqui no bairro Vila Aurora e nós estamos diretamente do estúdio Glass, que é todo de vidro aqui e a gente consegue ver lá fora. Elka, em relação à semana passada, que a gente falou também aqui da neblina, ainda dava para ver uma parte, pelo menos, do prédio. Aqui, a gente olhando de fora, não dá para ver nem o prédio. Não. Então, hoje o sol vai vir daquele jeito, com tudo rasgando. E daqui a pouco a gente traz os detalhes da previsão do tempo.
2: E a impressão que dá quando a gente olha assim e vê esse climinha, parece que tá frio lá fora, né? Mas não tá frio, tá uma temperatura bem agradável e deve fazer calor aí ao longo do dia. 7 horas e 22 minutos. Em 2025, brasileiros com 60 anos ou mais passaram a usar mais a internet. Segundo o Instituto Brasileiro de Geografia e Estatística, o IBGE, o acesso entre os idosos subiu de 70% para 74,5%. É o maior crescimento entre todas as faixas etárias e reflete o uso cada vez maior da tecnologia e da internet no dia a dia. Mesmo assim, os idosos ainda são o grupo que menos usa a rede no país. A psicóloga Fabiana Barbosa, especialista em análise do comportamento, falou com a gente sobre esse assunto.
10: Esse aumento é por conta da solidão? Eu acredito que pode ter um grande fator envolvido, sim, na questão da solidão. E a nossa paciência em ouvir alguém que vai repetir histórias, alguém que talvez vai estar mais queixoso, mais reclamando da vida, de dores, de incômodos próprios do envelhecimento, isso provavelmente faz com que eles se sintam mais sozinhos e o celular seja essa busca por um apoio, um suporte, uma forma de comunicação. Se a gente usa para o idoso o celular como uma forma de contato com os filhos, fazer uma videochamada, o quanto isso é gostoso conversar do outro lado, até para estimular o cérebro desse idoso com joguinhos, com aprender algo novo, aprender a desenvolver o uso do celular, pode ser maravilhoso, pode ser uma super ferramenta. Mas quando essa é a única fonte de acesso, quando deixa de ter o contato real com as pessoas, a gente tem algo que é preocupante, com certeza, que a gente precisa ter um pouco mais de cuidado.
2: Já entre as crianças de 10 a 13 anos, o uso da internet caiu pela primeira vez, de 84,9% para 84,4%. Entre quem não acessa a rede, os principais motivos são a falta de necessidade e a preocupação com privacidade e segurança. A psicóloga Fabiana Barbosa também comentou sobre este assunto, sobre a queda do uso da internet pelas crianças. Vamos ouvir.
10: É um cuidado a mais dos pais, é uma preocupação com a segurança. A gente sabe que o uso do celular pelas crianças tem uma série de riscos de segurança, segurança da própria família, segurança da criança. Tudo que tem um prazer muito imediato e está de muito fácil acesso e traz alívio, tem um alto potencial de vício. Então, uma criança com um cérebro em desenvolvimento, que não tem ainda as partes de tomada de decisão e análise de consequência bem formadas, ela ter acesso a essas recompensas muito rápidas, ela vai gerar um vício e isso, consequentemente, faz com que essa criança desenvolva baixa tolerância à frustração, irritabilidade, comportamentos mais impulsivos, compulsivos.
2: E hoje até as escolas, né, têm proibido o uso de celular durante as aulas, por exemplo. No total, 90,5% dos brasileiros com 10 anos ou mais usaram a internet em 2025, o equivalente a quase 169 milhões de pessoas. E em 2024, esse percentual era de 89,2%.
1: 7:25, a produção industrial cresceu 3,5% em Mato Grosso entre janeiro e maio deste ano. Esse índice ficou acima da média nacional. Segundo pesquisa industrial mensal do IBGE, a indústria brasileira cresceu 1,4% no mesmo período. E a do estado cresceu 3,5% nos cinco primeiros meses deste ano. Esse resultado foi impulsionado principalmente pela extração de minerais não metálicos como areia, brita e fosfato, que teve alta de quase 24%. A produção de biocombustíveis com crescimento de 10%. E a produção de alimentos, que avançou 2,6%. Na prática, esse movimento mostra como a transformação da matéria-prima dentro do próprio estado tem ganhado espaço. Mato Grosso aparece entre os cinco estados com maior crescimento industrial no país no acumulado do ano. A expectativa do setor é que investimentos em infraestrutura, tecnologia e qualificação ajudem a manter esse ritmo.
2: 7:26, os Estados Unidos iniciam nesta terça-feira o bloqueio naval contra embarcações ligadas ao Irã. A operação passa a valer às 17h, no horário de Brasília, e deve ampliar a fiscalização em toda a costa iraniana. A decisão foi anunciada um dia depois de o presidente dos Estados Unidos afirmar que pretende assumir o controle do Estreito de Hormuz, uma das principais rotas do comércio mundial de petróleo. Ele também defendeu a cobrança de uma taxa de 20% sobre as cargas que passarem pela região. O Irã reagiu e afirmou que não vai aceitar interferência na administração do estreito. O governo iraniano também alerta que qualquer apoio de países vizinhos às ações americanas será tratado como um ato de guerra.
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1: E vamos às informações do agro. Em Alto Araguaia, a saca da soja está cotada hoje a R$ 120,00. Já o milho em Campo Verde está valendo R$ 41,15 a saca. A pluma do algodão em Alto Garças está saindo a R$ 130,04. E a arroba do boi gordo em Rondonópolis abre o dia cotado em R$ 307,00.
2: 7:28, a agricultura familiar de Primavera do Leste pode ganhar um novo mecanismo de financiamento. A Câmara Municipal aprovou a criação do Fundo Municipal de Agricultura Familiar, que vai permitir a destinação de recursos para apoiar pequenos produtores rurais. A proposta prevê investimentos em assistência técnica, capacitação, infraestrutura, mecanização agrícola e fortalecimento das agroindústrias. A expectativa é ampliar as condições de produção e facilitar o acesso a programas de incentivo no campo. Depois da aprovação pela Câmara, o projeto segue para a sanção do prefeito. E após a publicação, as regras para a utilização dos recursos serão definidas pelo município.
1: 7h29, mais um intervalo aqui no Primeira Página. Daqui a pouco a gente volta e vamos falar sobre trânsito. Estamos aguardando a sua participação pelo 99663-2522. O intervalo é bem rapidinho. Daqui a pouco a gente volta com muito mais aqui no Primeira Página.

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15: Horas 32 minutos, estamos de volta com o nosso jornal Primeira Página, com as principais informações de Rondonópolis e da nossa região. Quem mora aqui em Rondonópolis sabe que a cidade cresceu muito nos últimos anos. E com esse crescimento também surgiram novos desafios para quem precisa se deslocar todos os dias.
16: E pensando nisso, a Prefeitura de Rondonópolis quer ouvir a população para definir como será o plano de mobilidade urbana da cidade pelos próximos 10 anos. Um questionário online foi disponibilizado para que os moradores possam apontar os principais desafios enfrentados no dia a dia e, claro, ajudar a construir as soluções.
15: Sabe aquele cruzamento que vive congestionado, aquela calçada difícil de caminhar ou a falta de segurança para quem anda de bicicleta? Pois é, justamente esse tipo de situação que a população pode apontar nessa consulta. E uma das etapas mais importantes desse trabalho é justamente que as pessoas participem. Por isso, nós convidamos para conversar mais e falar desse assunto o secretário municipal de mobilidade urbana de Rondonópolis, o Thales Tati. Secretário, muito bom dia para você. Seja bem-vindo ao Primeira Página. Para a gente começar, secretário, o plano de mobilidade urbana, por que que ele é tão importante para o futuro de Rondonópolis? Bom dia.
17: Bom dia. Bom, o plano de mobilidade, ele é muito importante, porque é nele que a gente vai planejar Rondonópolis para daqui 5, 10, 15, 20 anos. Então, esse planejamento, ele é muito importante. E é no plano de mobilidade que a gente vai pensar, né, como as cargas e as pessoas, elas vão se deslocar pela cidade. Então, a participação da população nesse momento, né, em responder o nosso formulário, é para a gente saber quais são as dificuldades que a população, de forma geral, ela vem enfrentando. E o público nosso, que é um público maior, o público-alvo aí, é pedestres e ciclistas, porque a base da pirâmide da mobilidade urbana é pedestres e ciclistas. Então, a gente tem que pensar nesse público. Então, muitas das vezes as pessoas falam assim: ah, mas isso aí é só para carro, eu não vou responder, eu não tenho nenhum tipo de veículo, eu utilizo o transporte público. Sim, você precisa responder, porque é através das suas dificuldades que o poder público vai fazer as melhorias.
16: E é neste momento que é fundamental a participação da população, até porque o plano de mobilidade urbana, como dissemos agora mesmo, válido para 10 anos. Então é fundamental que todos participem destas perguntas, e é muito fácil de responder, né, secretária? É só entrar no site da prefeitura, né?
17: Muito fácil, pode utilizar o celular, o tablet, o computador. É 5 minutos, responde e já vai contribuir muito para essa revisão do plano de mobilidade de Rondonópolis.
15: O que que muda, secretário? A pessoa vai, responde, a gente sabe que o plano está em andamento. O que que muda a partir daí?
17: A partir daí a gente vai começar a saber quais são os problemas e o que que a gente precisa resolver. Então, quando a pessoa responde, a gente começa a saber de forma geral o que que a pessoa lá do Celina Bezerra, do Alfredo de Castro, do Maria Amélia, do Parque Universitário, qual que é o problema dela, né? Então, isso contribui para a gente pensar nos novos projetos e garantir acessibilidade de forma segura, porque o nosso foco é esse, garantir segurança nesse deslocamento.
16: Secretário, como que está a participação do rondonopolitano nesse questionário?
17: A participação, ela está abaixo do que a gente previa aí, mas assim, o nosso objetivo aqui é divulgar um pouco mais e atingir o nosso objetivo.
15: E existe um prazo para responder?
17: Esse prazo vai até esse mês. A partir do mês de agosto nós vamos realizar a pesquisa embarcada, que vai ser daí nos ônibus, e aí a gente pede, né, para a população responder ainda esse mês, o mais rápido possível.
16: E é fundamental a participação de todos, porque todos nós, de alguma forma, a gente faz parte desse trânsito. Então, você pode acessar o site da prefeitura, rondonopolis.mt.gov.br, rondonopolis sem acento, .mt.gov.br, e lá vai ter um banner, né, uma figura lá, que é pra gente fazer esse, responder ao questionário. Que tipo de pergunta que tem lá, secretário?
17: Qual tipo de deslocamento, qual veículo que a pessoa utiliza para se deslocar, né? Aí, de acordo com o que ela responde, vai surgindo outras perguntas, né, para saber realmente qual que é o desafio enfrentado por essa pessoa diariamente.
15: E a gente tem visto, né, que algumas mudanças têm sido feitas no trânsito aqui de Rondonópolis, e esse plano vem justamente para melhorar isso para os próximos anos também. Nós temos inclusive participação de um ouvinte nosso, Valério, que disse que ele está sempre no trânsito vendo as melhorias e que tem mudado bastante, que ele tem sentido isso na prática quando ele sai, o Valério, o nosso ouvinte. Então esse plano vem justamente, né, secretário, para os próximos anos, que sejam ainda melhores em todos os quesitos, tanto para pedestre, ciclista, motoristas.
17: Sim, agradeço a participação aí do Valério. O nosso objetivo é esse: garantir a segurança, né, desse deslocamento. Não vou dizer só do deslocamento de veículos, né, mas o deslocamento de pedestres e ciclistas.
16: Então vamos lá, pessoal, vamos participar, porque é neste momento que falar: eu gostaria de uma lombada aqui na minha rua, porque os veículos passam bem rápidos, precisa de um pare, tá faltando sinalização aqui no meu bairro. É este o momento que a população tem.
17: É isso aí, vamos participar, e com isso a gente vai nortear o que nós do poder público vamos fazer.
15: 7:39, então para você que está nos ouvindo agora, a gente falando a respeito do plano de mobilidade urbana, basta acessar o site da Prefeitura de Rondonópolis, é uma pesquisa rápida, você pode contribuir aí para os próximos anos de melhorias aqui na nossa cidade. Secretário, gostaria de agradecer a sua presença aqui no nosso Primeira Página, obrigada pela participação, estamos sempre à disposição para falar das melhorias no trânsito aqui de Rondonópolis.
17: Eu que agradeço o espaço disponível e até a próxima.
15: Obrigada pela participação. 7:39, a gente segue aqui com outras informações, porque a próxima edição do Multiação em Rondonópolis já tem data definida. O evento vai acontecer no dia 1º de agosto, que é um sábado, das 8 da manhã às 4 horas da tarde, na Avenida Beija-Flor, no bairro Vila Olinda. A ação vai oferecer de graça diversos serviços na área de saúde, cidadania, educação e lazer, além de atividades para toda a família. O Multiação é uma iniciativa da TV Centro América, realizada pelo Serviço Social da Indústria, o SESI-MT, e que conta aí com a parceria de mais de 20 empresas parceiras, para levar então atendimento e serviços de graça para a população. Então, Multiação em Rondonópolis já tem data definida, é no sábado, dia 1º de agosto.
16: Então, já coloque na sua agenda, a gente quer a participação de todos lá nesse Multiação 2026. Hora do nosso destaque do portal primeirapágina.com.br. O Sindicato dos Trabalhadores no Ensino Público entrou na justiça para pedir a retirada das câmeras com captação de áudio instaladas nas salas dos professores de 3 escolas municipais de Campo Verde. A entidade afirma que os profissionais se sentem constrangidos e vigiados durante os momentos de descanso e planejamento. A Secretaria de Educação também se posicionou a respeito desse assunto, que com certeza divide opiniões. Então, quer saber mais detalhes dessa notícia que está rolando em Campo Verde? É só acessar o nosso site primeirapágina.com.br.
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15: É hora de saber como fica a nossa previsão do tempo para essa terça-feira em Rondonópolis. Nesse momento está marcando 19 graus, um climinha bem agradável. Aqui na região da Vila Aurora o tempo ainda continua nublado, tem bastante neblina. E como que está aí na sua região? Também está amanhecendo desse jeito? Só que é aquilo que nós falamos agora há pouco, né? Neblina baixa é sinal sol que racha durante o dia. Essa terça-feira deve ser de muito sol, também com algumas nuvens. A máxima deve ficar aí nos 29, 30 graus. A umidade do ar fica em torno dos 50% no período da tarde. Tempo, então, começando a ficar mais seco, é aquela época que nós precisamos reforçar a nossa hidratação.
16: 7:42, agora a gente fala de um assunto importante para a cidade. Mesmo estando no inverno, você que está nos ouvindo, já notou que o clima ficou mais seco e as chuvas quase nem aparecem mais, não dão o ar da graça? Pois é, ela é a tendência para os próximos meses, principalmente para nossa cidade. Elka, já estamos sentindo isso. Como você bem disse, hoje a umidade relativa do ar deve ficar na casa aí dos 45%, muito abaixo do ideal, que é de 60%.
15: Exatamente, Fileto. E com a possível vinda do fenômeno El Niño, há uma forte probabilidade de calor intenso, chuvas irregulares e um elevado risco de seca e queimadas. A Defesa Civil de Rondonópolis, inclusive, já faz o monitoramento dessa situação e de uma possível escassez hídrica. O coordenador do órgão, Marcelo Cardinal, falou sobre esse assunto.
6: Nós aqui da Defesa Civil trabalhamos com previsões, né? E as previsões, devido à chegada do El Niño, são de escassez hídrica, né? Com seca em abundância. Então, esperamos que o rio, pela previsão, o rio tenha baixado 40 centímetros por mês. Do mês passado para esse, baixou 40 centímetros. E a previsão é que ele baixe mais, né? Então, a gente põe em alerta a hora que ele chegar a 1 metro ou a 90 centímetros, aí está no estado de alerta. E aí a gente tem trabalhado dessa forma e visto que há possibilidade de ter um racionamento de água, talvez, um consumo tem que ser mais restrito, né? Porque hoje nós abastecemos a cidade através da água do Rio Vermelho.
16: E diante dessa possível situação de pouca água no rio, quem puder já pode adotar práticas para evitar o desperdício.
6: Sim, nós devemos orientar a população de forma que não abuse do gasto de água. Lavar calçada, lavar carro, né? Molhar racionalmente as plantas, né? Fazer um racionamento dessa água potável, né? Aqueles que têm irrigação de rio, tudo aí é mais tranquilo. Mas a cidade em si deve começar a educar, né? Ter uma educação ambiental de uma restrição de água. Gente, é o uso consciente da água para que não haja desperdício, né? Pode hoje você estar desperdiçando a água que seria usar amanhã.
15: É um momento bem crítico, então a população também precisa colaborar. A gente sabe que esses meses de agosto, setembro, outubro, até novembro ali, praticamente não chove aqui no nosso estado. Então é o momento de dar aquela economizada na água para que não falte, né, nos próximos meses. 7:45, o Primeira Página vai fazer um breve intervalo, já estamos de volta e ainda dá tempo, viu, de você participar. Estamos por aqui até as 8 horas da manhã. Como está começando o seu dia por aí? Manda mensagem para cá, 66996632522. Estamos aguardando a sua participação. Já tem mais informações.
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16: Estamos de volta, 7:49.
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16: E hoje a Graciele Pisato traz uma reflexão essencial sobre a diversidade. Ela nos convida a responder questionamentos e entender o que as ideias distintas, a inovação e a convivência podem nos ensinar sobre a inclusão. Bom dia, Graciele.
19: Olá, como é que o dia começou aí para você? Espero que muito bem. Eu tô aqui em São Paulo, uma cidade cosmopolita, onde convivem pessoas de diferentes nacionalidades, culturas e formas de pensar e viver. Aqui no hotel onde eu tô, eu já encontrei chineses, franceses e pessoas de vários lugares do mundo. E caminhando aqui pelas ruas, a diversidade também aparece nos idiomas, nas roupas, nos costumes e nas diferentes maneiras de se colocar no mundo. Observando tudo isso, fiquei aqui pensando, o que a diversidade pode ensinar às empresas? Toda organização pode escolher viver em uma espécie de bolha cercada apenas por pessoas que pensam parecido. Ou pode abrir espaço para novos olhares, novos pensamentos. É verdade que conviver com pessoas diferentes nem sempre é confortável. Ideias distintas geram debates, desafiam certezas e nos tiram da zona de conforto, não é? Mas é exatamente aí que mora uma oportunidade de crescimento, de expansão de consciência. Diversos estudos mostram que equipes diversas analisam os problemas por diferentes perspectivas e tendem a tomar decisões mais completas. E as pesquisas sobre segurança psicológica também mostram que, quando as pessoas se sentem seguras para expressar opiniões diferentes, as equipes aprendem mais e inovam melhor. A diversidade amplia a criatividade, reduz o risco do pensamento de grupo, que é quando todos concordam sem questionar, e aproxima as empresas de clientes que também são diversos. Mas existe uma condição importante. Diversidade precisa vir acompanhada de inclusão. É preciso construir uma cultura em que as diferenças sejam respeitadas, valorizadas e realmente ouvidas. No fundo, diversidade não é apenas sobre quem está na empresa. É sobre quais ideias chegam à alta direção, à liderança, são consideradas e, de fato, influenciam as decisões. E você, ouvinte, e também a empresa que você faz parte, costuma permanecer em uma bolha ou se permite aprender com quem enxerga o mundo de outras maneiras? Talvez o próximo grande aprendizado esteja justamente na conversa que mais desafia as nossas certezas, não é? O que você pensa sobre isso? Tenha um ótimo dia.
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15: 7:53, nossos destaques nacionais. Motoristas de todo o país já podem consultar a qualidade dos postos de combustíveis por meio de um novo aplicativo que foi lançado pela Agência Nacional do Petróleo. A ferramenta mostra como uma nota de 0 a 5 para cada estabelecimento. Ela mostra então essa nota para cada posto que for verificado, com base no histórico de fiscalizações dos últimos 5 anos. Pelo aplicativo, também é possível conferir informações sobre o posto, como resultados das vistorias, e denunciar suspeitas de combustível irregular ou uma prática de preços abusivos diretamente à ANP. O aplicativo já pode ser baixado em todo o Brasil e ele chama ANP com você.
16: 7:54 e agora vamos com um assunto de saúde. É que o Sistema Único de Saúde, o SUS, passou a oferecer atendimento de graça para as pessoas com vício em apostas esportivas e outros jogos de azar. O serviço está disponível, pelo aplicativo Meu SUS Digital e oferece orientação, acolhimento e acompanhamento especializado. Além de quem enfrenta o problema, familiares também podem receber o apoio. Segundo o Ministério da Saúde, o crescimento das apostas pela internet fez com que o vício em jogos se tornasse uma questão de saúde pública. A orientação é que quem tenha dificuldade para controlar o hábito de apostar, procure ajuda o quanto antes para evitar prejuízos financeiros, emocionais e familiares.
15: 7:54. Moradores aqui de Rondonópolis agora podem fazer doações para a Santa Casa diretamente pela conta de energia. A nova opção permite que o cliente autorize uma contribuição mensal que será incluída na fatura e destinada ao hospital. Essa participação é voluntária e o valor da doação pode ser escolhido pelo próprio consumidor. Para aderir, basta entrar em contato com a concessionária de energia ou então com a Santa Casa e autorizar a inclusão da contribuição. Esse recurso será utilizado para ajudar no custeio dos atendimentos e também na manutenção dos serviços que são prestados pelo hospital a toda a população. Lembrando que a Santa Casa de Rondonópolis, ela não atende só o nosso município, mas atende vários municípios aqui, 18 cidades da região sudeste do estado. Então é uma contribuição bem importante que vem direto da sua conta de energia.
16: Notícia boa agora do setor esportivo aqui de Rondonópolis, porque o município voltou a se destacar no esporte escolar. 3 atletas do município conquistaram medalhas de ouro nos Jogos Escolares Estaduais de Atletismo e garantiram vaga para representar Mato Grosso na etapa nacional da competição. 3 estudantes de Rondonópolis subiram ao lugar mais alto do pódio nos Jogos Escolares Estaduais de Atletismo e agora vão representar, né, o estado nos Jogos Escolares Brasileiros. Miguel Augusto Almeida Marques conquistou a medalha de ouro no salto em altura. Ele é aluno da Escola Estadual La Salle. Outra campeã foi Beatriz Souza dos Santos, também ouro no salto em altura. Ela é estudante do Instituto Federal de Mato Grosso, o IFMT. Já Giovana Santana garantiu o primeiro lugar na prova de lançamento do disco. Giovana, que tem se destacado muito nessa categoria. Os 3 atletas são treinados pela Associação Rondonopolitana de Atletismo e Esporte Inclusivo, o RAEI, e agora se preparam para levar o nome de Rondonópolis e também de Mato Grosso à competição nacional. Notícia boa, né? O pessoal que tem feito o treinamento com o professor agora me fugiu.
15: José Elias.
16: Sim, o professor José Elias, que tem feito aí inúmeros atletas aqui de Rondonópolis, mais uma vez se destacando no cenário estadual e agora vão representar nosso estado para todo o Brasil. Parabéns, professor, parabéns aos atletas pelo excelente desempenho que vem demonstrando aí nas competições.
15: E esse que é um trabalho muito bacana, Fileto, que a gente sempre acompanha, professor José Elias, tem atleta que ele acompanha desde pequenininho, a pessoa já passou anos ali e continua exercendo esse trabalho bacana. E esse trabalho feito pela Associação de Rondonópolis de Atletismo é totalmente de graça. Então, para você que tem algum interesse em atletismo, basta procurar a associação que fica ali na região da Vila Birigui, bem em frente o campo da Avenida Goiânia. A Associação de Atletismo fica ali, se eu não me engano é a Rua N, ali na região da Vila Birigui. Então, para você pai, mãe, que às vezes está nos acompanhando, tem interesse ali que seu filho participe de alguma atividade como essa, basta procurar a Associação de Atletismo de Rondonópolis para saber como funciona e inscrever o seu filho para quem sabe aí no futuro ele possa estar participando de competições nacionais e até internacionais, como nós temos casos aqui de Rondonópolis.
16: E eu não tenho dúvida que vai trazer bastante resultado, tanto para o seu filho, como também para o esporte rondonopolitano. 7:59, o Primeira Página se despede nesta terça-feira, mas amanhã estamos de volta, 7:00 da manhã, direto aqui de Rondonópolis, mas às 6:30, Primeira Página Estadual.
15: Uma excelente terça-feira para você. Até amanhã, às 7 da manhã. Você fica agora na programação com a Samantha Oliveira. Até amanhã.
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1: Muito bom dia para você, excelente terça-feira, dia 14 de julho. Sigo com você a partir de agora no Classe Executiva. Oito em ponto, aqui na 101.5, na sua Rádio Easy, sua rádio fácil de ouvir. A gente segue juntos com muita música boa, programação excelente para começar o seu dia. Para você que já tá no trabalho, tá ouvindo a Centro América FM, já tava acompanhando o Primeira Página. Para você que sintonizou agora, muito bom dia para você, excelente terça-feira. A gente segue juntos no Classe Executiva até as 10 da manhã. Mas ao total, eu te acompanho aqui na programação da Centro América FM até as 11. Então a gente segue no Classe Executiva e eu também te acompanho na primeira parte do Viva Easy, lá a partir das 10 da manhã. Antes, e como em todo início de hora, eu te falo sobre a temperatura aqui de Rondonópolis agora. No momento, 21 graus. A previsão, e segundo o site Clima e Radar, é de alternância de nuvens. E aqui na Vila Aurora a gente já tá vendo isso acontecer, porque do meu lado direito tá bem nublado ainda, inclusive com neblina aqui nos prédios próximos à Rádio Centro América. E ao meu lado esquerdo o céu já tá azul e o sol ali fica nesse sai ou não. Para essa terça-feira, essa então é a previsão. O dia vai ser assim, vai ficar alternando entre períodos nublados, algumas nuvens, mas a predominância vai ser do sol. Como eu disse, a temperatura atualmente é de 21 graus e aí ao longo do dia vai subir para cerca de 30 graus, no momento sem previsão de chuva. Umidade relativa do ar no momento na casa ali dos 45% a 50% é a previsão para essa terça-feira também. Então reforço mais uma vez a importância de você cuidar principalmente do seu sistema respiratório, que é o que mais sofre nesse período de estiagem. Vai dormir, lembre-se de umidificar o ar, seja com um balde de água, com uma toalha molhada ou o próprio umidificador. É muito importante porque a gente precisa de pelo menos 60% de umidade relativa do ar para que a nossa saúde funcione corretamente e a gente não sofra com as consequências desse tempo mais seco. E claro, beba muita água, passe protetor solar, hidrate a sua pele também. Eu falei sobre o sistema respiratório, mas a nossa pele também sofre muito com essas quedas de temperatura, esse tempo de estiagem. Iniciamos então o Classe Executiva, novamente uma ótima terça. Agradeço, claro, mais uma vez a sua sintonia aqui na 101. A gente ouve agora Scorpions Drive com a versão ao vivo.

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1: Olá, ouvinte da Rádio Easy. Que bom estar com você aqui no Música e Vinho. Nossa taça de conhecimento de hoje será sobre a vinícola chamada Luiz Porto Vinhos Finos. Essa vinícola brasileira está localizada no estado de Minas Gerais. Isso mesmo, Minas Gerais, a terra do café, dá lugar também a vinhos de extrema qualidade. Na zona rural da cidade de Cordislândia, lá a tecnologia de produção e o autoconhecimento sobre o terroir fazem os vinhos da Luiz Porto terem muita qualidade. As mudas de videiras foram importadas da França e os equipamentos de produção importados da Itália. O grande destaque deste produtor são os vinhos tintos da variedade Syrah e Cabernet Sauvignon, da linha que leva o nome da vinícola, Luiz Porto. Destaco também os excelentes espumantes desta linha, frescos e agradáveis. Sensacional! Os vinhos são oriundos de um terroir único, com cerca de 800 metros de altitude, com solos argilo-arenosos. Tive a oportunidade de estar em uma degustação no interior de São Paulo com o proprietário Júnior Porto e disse a ele o quanto os vinhos estão maravilhosos. Era nítido o orgulho e o amor pelo trabalho de sua família. O Brasil produz vinhos sensacionais. Viva o vinho mineiro! Viva o vinho do Brasil! O Brasil produz vinhos sensacionais. Viva o vinho mineiro! Viva o vinho do Brasil! Um brinde! E se você quer sugerir um tema para o Música e Vinho, pode deixar registrado lá no meu Instagram. Anote aí, ó, @jonas.sommelier. Curta agora no Música e Vinho o som de Magic Roots.

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9:04 na sua Rádio Wiz, excelente terça-feira, uma ótima manhã, muito obrigada pela sintonia, pela carona e companhia em mais um dia de programação aqui na Centro América FM. A gente segue juntos no Classe Executiva, iniciando a segunda e última parte do programa agora. Por falar em momento, agora em Rondonópolis, 23 graus, céu abriu aqui no Estúdio Glass, está bem ensolarado, aquele céu de brigadeiro, bem azul, tá lindo ali fora. Para essa terça-feira, as temperaturas sobem até a casa dos 30 graus e aí a gente volta para o ciclo que já estamos tendo há meses. À noite a temperatura fica mais amena, deve chegar ali na casa dos 24, 23 graus e aí a transição para amanhã, quarta-feira, vai ser um pouco mais gelada, com a mínima de 19 graus na próxima madrugada. Um tempo muito seco, lembre-se, claro, de beber água, umidificar o ambiente e ainda assim passar o protetor solar, independentemente da temperatura, passe o protetor solar, o sol já saiu, então a gente tem esse recado mais escancarado, mas fica aqui o aviso de que independente da temperatura e das condições do céu, passe a sua proteção contra os raios ultravioletas. 9:06, a gente segue então no Classe Executiva, como eu disse há pouco, iniciando a segunda e última parte do programa. Você vai ouvir agora, na verdade já tá ouvindo no fundo da minha voz, Leave the Door Open, do Silk Sonic, formado pelo Bruno Mars e o Anderson Paak. A música foi lançada no álbum An Evening with Silk Sonic, falando sobre uma declaração romântica que o eu lírico convida a pessoa amada para uma noite especial. Promete carinho, promete boa comida e, claro, companhia. Com humor e charme, a letra transmite esse clima de flerte bem elegante e descontraído. Essa música foi inspirada no soul e no R&B dos anos 70. A faixa foi um enorme sucesso e chegou a vencer a gravação do ano e canção do ano no Grammy de 2022, consolidando então o Silk Sonic como um dos projetos mais elogiados da música recente. No seu rádio, no seu computador, no seu celular ou na sua assistente virtual, agora o som de Silk Sonic, Leave the Door Open.

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6: E 21 na 101, ótima terça pra você. A gente segue no Classe Executiva com America, Tin Man.

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1: O nível do Rio Vermelho está mais baixo e a Defesa Civil pede uso consciente de água em Rondonópolis. Nas últimas semanas, o rio baixou cerca de 14 centímetros e agora está em 1,06 metros. A preocupação aumenta com a estiagem e a falta de chuvas prevista para agosto. Para evitar problemas no abastecimento, a orientação é simples. Evite lavar calçadas, reaproveite a água sempre que possível e deixe a água potável para beber e preparar alimentos. A Defesa Civil também pede cuidado com as queimadas urbanas. A recomendação é não queimar folhas, galhos ou outros materiais nos quintais. Neste período seco, economizar água e evitar o fogo são cuidados que fazem toda a diferença.
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3: 9:36.
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5: Quando essa canção foi composta por George Harrison, nos jardins da casa de Eric Clapton, a harmonia já não existia entre os componentes dos Beatles. Paradoxalmente, é uma das músicas mais otimistas do lendário grupo britânico. Hey Jude. E um dado curioso: esse clássico dos Beatles não tem a participação de John Lennon, preso por porte de maconha. Em uma oportunidade, Harrison explicou: escrevi essa música na época em que a Apple, a gravadora dos Beatles, parecia uma escola. Assine isso, assine aquilo. Parecia que o inferno da Apple duraria para sempre. Então, um dia eu tirei folga para ir na casa de Eric Clapton e o alívio de estar naquele jardim ensolarado era tão maravilhoso que peguei o violão de Eric e escrevi essa maravilhosa canção. No sucesso que você não esquece, Beatles. E a música, como já frisamos, que foi escrita em uma manhã de sol, e talvez por esta razão ela tenha esse astral tão feliz, relaxado e libertador. Here Comes the Sun.

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1: Quando você ouve falar daqueles investidores bem-sucedidos, você vê muito sucesso. Mas uma das lições mais importantes não tem relação com dinheiro, tem relação com escolhas. Existem alguns investidores que percebem a diferença entre pessoas bem-sucedidas e pessoas extremamente bem-sucedidas, e que essas últimas conseguem dizer não para quase tudo. Parece estranho, afinal fomos ensinados a aproveitar oportunidades, aceitar desafios e a estar disponíveis. Mas existe um detalhe: toda vez que você diz sim para alguma coisa, está automaticamente dizendo não para outra. Lembre-se, seu tempo é limitado, sua energia também é limitada. E olha só, a sua atenção também. Por isso, pessoas de alta performance não tentam fazer tudo. Elas escolhem com cuidado onde investir seus recursos. Muitas vezes, o que impede o crescimento não é a falta de oportunidades, é o excesso delas. A pergunta é simples: o que você precisa parar de fazer para ter espaço para aquilo que realmente importa? Porque foco não é fazer mais, foco é escolher melhor. E isso é alto desempenho.

9 minutinhos para as 10 aqui na 101. Excelente terça-feira. A gente ouve agora no Classe Executiva, iniciando-se o último bloco do programa com o Brian Ferry, Slave to Love.

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3: Excelente fim de manhã de terça-feira para você. Seguimos juntos nessa primeira parte do Viva Easy até às 11. Ótima terça.
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3: 10h04 aqui na Centro América FM. Novamente, ótima terça para você. Excelente início de fim de manhã. Um ótimo dia, muito obrigada, claro, pela sintonia. A gente segue juntos, como eu disse há pouco, nessa primeira parte do Viva Easy até às 11, mas o Viva Easy segue das 10 ao meio-dia, de segunda a sexta-feira. Como a gente faz em todo início de hora aqui na Centro América FM, eu te atualizo sobre a temperatura aqui da nossa cidade. No momento, 25 graus, o céu segue aberto aqui no Estúdio Glass. Para essa terça-feira, a gente não tem previsão de chuva e chegaremos então à máxima hoje lá na casa dos 30 graus. À noite, depois do fim da tarde, como a gente já vem tendo nesses últimos meses, a temperatura volta a cair até os 23 graus, pelo menos ali até as 11 horas da noite. E aí na madrugada de amanhã, a mínima deve chegar na casa dos 19 graus. Falei a manhã toda, repito novamente para você, vou sempre repetir. Passe protetor solar e umidifique o ambiente, a umidade relativa do ar está bem abaixo do que é esperado e recomendado, né, segundo a OMS, a Organização Mundial da Saúde, que deve ficar, então, a umidade relativa do ar na casa dos 60%. Nos últimos dias e nesse período de estiagem, ela chega a cair até os 30%, então é a metade, menos da metade, quase menos do que a metade esperada, então é importante que você dê uma atenção redobrada ao seu sistema respiratório e, claro, a todo o seu corpo, principalmente quando a gente fala sobre hidratação. Seguimos então no Viva Easy, na verdade iniciando mais uma edição do Viva Easy, agora com Tina Turner, Let's Stay Together.

0: Centro América FMS e ao som de Cecilia Crowe, My Life is Going On. A gente ouviu também Cidade Negra, A Estrada e Supertramp com Dreamer. Daqui a pouquinho mais Viva Easy pra você. Ótima terça.
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3: Recado agora para você, motorista, que sai de casa nesse momento. Se sua rota é a Avenida dos Estudantes, preste bastante atenção. As obras de recuperação do asfalto na avenida continuam. Hoje a interdição está nos dois sentidos da via, no trecho entre a rotatória do Anel Viário e a rotatória de acesso à Avenida W6 e ao Parque São Jorge. Como a avenida é um dos principais corredores do trânsito da cidade, ligando o Anel Viário à MT-270 e à Universidade Federal de Rondonópolis, a orientação é para que os motoristas redobrem a atenção à sinalização e, se possível, utilizem rotas alternativas. As obras são necessárias para a aplicação do novo revestimento asfáltico e devem avançar para outros trechos da avenida nos próximos dias, até que toda a via seja recuperada.
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5 minutinhos para as 11 aqui na Centro América. Me despeço de você por aqui, encerrando a minha participação nessa manhã de terça-feira. A gente segue juntos a partir de amanhã, na verdade, novamente amanhã, a partir das 6 da manhã, te acompanho na operação aqui da Centro América FM. Às 8 horas iniciamos o Classe Executiva, mas a partir das 6:30 da manhã te acompanho na operação do Primeira Página aqui na Centro América FM. Te deixo agora para finalizar essa primeira parte do Viva Easy ao som de The Police com King of Pain. Até amanhã, grandíssimo abraço.

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1: A próxima edição do Multiação em Rondonópolis já tem data definida. O evento vai acontecer no dia 1º de agosto, um sábado, das 8 da manhã às 4 da tarde, na Avenida Beija-Flor, no bairro Vila Olinda. Essa ação é de graça e oferece diversos serviços nas áreas de saúde, cidadania, educação e lazer, além de atividades para toda a família. O Multiação é uma iniciativa da TV Centro América, realizada pelo Serviço Social da Indústria, o SESI Mato Grosso, que conta com mais de 20 parceiros para levar atendimentos e serviços à população.
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1: Um dia de cada vez. Um turista visitou uma catedral onde um artista trabalhava em um enorme mosaico. Uma vasta parede vazia estava à frente do artista e o turista perguntou: "Você não fica preocupado com todo esse espaço que você precisa cobrir? Não se preocupa sobre quando conseguirá terminar?" O artista simplesmente respondeu: "Eu sei o que posso fazer a cada dia. Toda manhã marco a área que farei e não me permito preocupar-me com o espaço que falta. Eu assumo um dia de cada vez e um dia o mosaico estará terminado." A vida é simplesmente uma coleção de pequenas vidas, cada uma vivida um dia de cada vez. Muitos dos grandes obstáculos que atrasam o nosso momento são como esta grande parede. Nós podemos nos preocupar com o enorme quadro que temos que criar, ou podemos simplesmente começar a enchê-lo com as imagens maravilhosas e únicas, fazendo o melhor que podemos a cada dia que nos é dado. Procure viver um dia de cada vez. Não se prenda a remorsos ou frustrações por algo que já aconteceu. O que passou, deixe no passado. Se foram coisas boas, guarde as boas recordações. Se foram coisas ruins, procure tirar um aprendizado para que não as repita no futuro. Não se queixe da vida, pois ela está em constante desenvolvimento. Acredite, seu valor está em você mesmo. Não se deixe vencer e não seja igual, seja diferente, seja especial. Você não pode mudar o que já passou, nem prever o que vai acontecer. Portanto, viva o hoje. Viva o agora, um dia de cada vez. O dia de ontem não voltará jamais. Trace objetivos para cada dia e vá em frente com muita força, coragem e confiança. Seja seu próprio motor de arranque e não desperdice as oportunidades de cada novo amanhecer. Brinque mais, sorria mais, ame mais, dance. Ouça sua música preferida, diga "eu te amo" para as pessoas que você gosta e que você sabe que gostam de você. Não conte os dias, viva como se cada dia fosse o último. Aprender a amar, a perdoar, a respeitar. E no final teremos montado o melhor quadro, o mosaico das nossas vidas. E lembre-se, infelizmente a vida tem prazo de validade. Então viva do jeito que te faz bem. Pense nisso e seja feliz, pintando o grande quadro da vida. 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
1: Quando você ouve falar daqueles investidores bem-sucedidos, você vê muito sucesso. Mas uma das lições mais importantes não tem relação com dinheiro, tem relação com escolhas. Existem alguns investidores que percebem a diferença entre pessoas bem-sucedidas e pessoas extremamente bem-sucedidas, e que essas últimas conseguem dizer não para quase tudo. Parece estranho, afinal fomos ensinados a aproveitar oportunidades, aceitar desafios e a estar disponíveis. Mas existe um detalhe: toda vez que você diz sim para alguma coisa, está automaticamente dizendo não para outra. Lembre-se, seu tempo é limitado, sua energia também é limitada. E olha só, a sua atenção também. Por isso, pessoas de alta performance não tentam fazer tudo, elas escolhem com cuidado onde investir seus recursos. Muitas vezes, o que impede o crescimento não é a falta de oportunidades, é o excesso delas. A pergunta é simples: o que você precisa parar de fazer para ter espaço para aquilo que realmente importa? Porque foco não é fazer mais, foco é escolher melhor. E isso é alto desempenho.

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1: A próxima edição do Multiação em Rondonópolis já tem data definida. O evento vai acontecer no dia 1º de agosto, um sábado, das 8 da manhã às 4 da tarde, na Avenida Beija-Flor, no bairro Vila Olinda. Essa ação é de graça e oferece diversos serviços nas áreas de saúde, cidadania, educação e lazer, além de atividades para toda a família. O Multiação é uma iniciativa da TV Centro América, realizada pelo Serviço Social da Indústria, o SESI Mato Grosso, que conta com mais de 20 parceiros para levar atendimentos e serviços à população.
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1: Um alerta importante para quem consome bebidas alcoólicas. O Tribunal de Contas da União identificou falhas na fiscalização de bebidas adulteradas no Brasil, depois da crise do metanol, que provocou 22 mortes, sendo 4 em Mato Grosso. Segundo a auditoria, o país age apenas depois que o produto irregular já chegou ao mercado. Também falta integração entre os órgãos, além de um sistema nacional para rastrear bebidas por lote. O TCU recomendou mais controle sobre o álcool combustível que foi usado na adulteração clandestina de bebidas. O tribunal também quer agilidade para identificar e retirar produtos irregulares do mercado. Para o consumidor, a orientação é comprar bebidas apenas em estabelecimentos confiáveis, conferir o lacre e a procedência e desconfiar de preços muito abaixo do mercado.
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8: Olá, tudo bem? Eu sou o Paulo Vaz e está no ar mais uma edição do Sucesso que Você Não Esquece. Entre os dinossauros do rock, Sir Paul McCartney é um Tiranossauro Rex. Nascido em 1941, ele continua na estrada com as músicas que marcaram e marcarão muitas gerações, e que fizeram dele um dos maiores compositores do século XX. A partir do final dos Beatles, em 1970, Paul McCartney construiu uma obra musical à altura do Fab Four. Ele sempre foi um trabalhador incansável e um compositor sempre inspirado. O maior talento de McCartney não é para um pop star, mas sim para um músico excepcional. Durante a década de 1980, Paul trabalhou com Michael Jackson e fizeram canções inesquecíveis como 666, The Man, e este sucesso que você não esquece de 1983, The Girl Is Mine. Mas a amizade entre eles ficaria abalada pouco tempo depois, quando, em 1985, Michael Jackson comprou o catálogo dos Beatles em um leilão por 47,5 milhões de dólares. Paul McCartney ainda tentou negociar com um amigo, mas não adiantou. Anos mais tarde, Jackson vendeu o catálogo para a gravadora Sony por 95 milhões de dólares. Paul McCartney disse que conversou com Michael sobre o valor de um artista e suas canções, mas o rei do pop teria respondido com frieza: são apenas negócios, Paul. Mas vamos ao que interessa. Aqui, no Sucesso que Você Não Esquece, vamos relembrar uma das mais executadas nas rádios em 1983. The Girl Is Mine, no dueto de Paul McCartney e Michael Jackson.

0: Em 2009, logo após a morte de Michael Jackson, Paul declarou em uma entrevista que, mesmo com o desentendimento, o ex-Beatles garantiu que não houve brigas. Segundo ele, o afastamento foi natural. Ele era um homem encantador e muito talentoso. Sinto falta dele, disse McCartney. Ok, essa foi mais uma edição do Sucesso que Você Não Esquece. Bye bye.
1: Acerte o seu relógio, 3 horas e 49 minutos.

Fechando mais uma edição do Sequência de Classe com Sixpence None the Richer com There She's Gone. Teve também Run the Room e abrimos com um sucesso que você não esquece. Mais uma vez, obrigado. Continue na sintonia da 101, que vai começar mais uma edição da Hora do Café.

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1: Mato Grosso volta a acender o alerta para a violência contra a mulher. O estado tem a terceira maior taxa de feminicídios do país e aparece em segundo lugar nas tentativas. Em apenas um ano, as tentativas de feminicídio cresceram quase 41% no estado. Os registros passaram de 171 em 2024 para 241 em 2025. No recorte das capitais, Cuiabá também chama a atenção. A cidade registrou 46 vítimas de tentativa de feminicídio no ano passado. São Paulo teve o maior número, com 174 casos. Em todo o Brasil, foram contabilizadas mais de 3.800 mulheres vítimas de tentativa de feminicídio. O número representa uma média de 11 vítimas por dia e um aumento de quase 11% na comparação com 2024. Os dados fazem parte do mapa da Segurança Pública de 2026 do Ministério da Justiça. Especialistas defendem mais prevenção, acolhimento e aplicação efetiva das leis de proteção. Em Cuiabá, a rede municipal oferece acolhimento e orientação às mulheres. E para pedir ajuda ou denunciar casos de violência, o canal nacional é 180.
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3: 4:25.
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1: Chegando para mais uma edição do Happy Hour, terça-feira, dia 14 de julho de 2026, 5 horas, 1 minuto, neste exato momento. Obrigado para você que está ligado, sintonizado, 29 graus. Acompanha comigo as principais informações de hoje. Agora, médicos especialistas disputam, tem até dia 16 de julho para 80 vagas em Mato Grosso. O programa oferece formação de graça para quem quer trabalhar como motorista profissional. Para quem gosta de velocidade, Cuiabá recebe no fim do mês mais uma etapa de NASCAR Brasil. Brasil também pode ficar fora, né? Ficou fora, mas é cotado para ter árbitro na decisão da Copa. E neste exato momento, Espanha passa pela França no placar de 2-0. Tudo isso e muito mais agora.

Fechando o primeiro bloco do Happy Hour com Liz Stanfield, com The Real Thing. Obrigado sempre para você que está curtindo a 101, para você que está no

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Atenção Médico Especialista, que busca uma oportunidade no estado. O prazo para se inscrever no projeto Mais Médicos Especialistas termina nesta quinta-feira, dia 16 de julho. São 88 vagas no estado, com oportunidades em Cuiabá, Várzea Grande, Sinop, Sorriso, Colíder, Paranaitá, Cáceres e Rondonópolis. A maior demanda é para ecocardiografia transtorácica, cirurgia geral minimamente invasiva, endoscopia, colonoscopia e oncologia clínica. A carga de atendimento é de 20 horas por semana e as bolsas variam de 10 mil a 20 mil reais por mês, conforme a localidade. Então, atenção ao prazo, as inscrições terminam dia 16 de julho. Tchau.

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Fechando a primeira hora do rap com a banda britânica Tears for Fears Can't Shout, né? A banda formada lá em 1981 por Kurt Smith, Rollins e Orsbaugh. Obrigado sempre pela sua companhia, 6 horas em ponto, neste exato momento. Eu vou por um breve intervalo, não saia daí, tem mais música e informação para você.

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1: Boa noite, ouvinte da 101. Tudo bem com você? Acerte seu relógio, 6:11, terça-feira, dia 14 de julho de 2026. E eu trago para você a atualização do tempo, né? Tempo ameno e ela sempre tá voltando, essa frente fria que do nada ela volta. A mínima fazendo 19 graus, a máxima chegando em 29 neste exato momento, sensação térmica de 24 graus, noite de tempo aberto, ainda sem nuvens e também sem probabilidade de chuva. A umidade relativa do ar em 88%, lua para hoje é a nova e o vento segue em média com 3 km por hora. Ainda segundo informações do site Climatempo, já para amanhã, quarta-feira, dia 15 de julho, a previsão de mínima será de 19 e a máxima chegando em 31 graus.

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1: No mercado financeiro, o dólar caiu 1,05%, ficando em R$ 5,07. O euro também teve queda de 0,74%, com um preço final de R$ 5,79. E o Ibovespa subiu 0,44%.
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1: Está começando mais um Cerveja para Descontrair. Nessa semana, o nosso assunto é fermentação, processo tão importante na construção de sabores e aromas das cervejas. Hoje nós vamos falar sobre as leveduras ales. Nós já dissemos aqui, até o século XVI, todas as cervejas eram de alta fermentação. Somente ali depois, quando os bávaros começaram o processo de armazenar a cerveja a frio, que a gente percebeu o surgimento das cervejas lagers. O berço das cervejas ales é a Inglaterra. Ali muitos estilos foram criados e muitas técnicas também. Para os ingleses, inclusive, cervejas lagers nem deveriam ser chamadas de cervejas. Elas são bem radicais com relação a isso. A característica principal da cerveja, das leveduras ales são a produção de mais ésteres e fenólicos, dois componentes muito importantes na construção de sabor de diversos estilos. As cervejas ales tendem a ser mais complexas em termos sensoriais, né? Até porque ali você tem os aromas fenólicos, aromas de frutas, frutas amarelas, frutas vermelhas, né? Quando a gente pensa cerveja de trigo, aquele aroma de banana, a nota de cravo, vem desse processo de fermentação. A maioria dos estilos catalogados pelos guias de classificação de cervejas são de alta fermentação. Então, você tem muito mais estilos de alta do que de baixa fermentação. Amanhã nós vamos falar um pouquinho sobre Brettanomyces. Hoje nós vamos ficando por aqui. Eu agradeço a sua audiência e você já sabe, cerveja é para descontrair, com moderação e responsabilidade.

A gasolina vai ter mais etanol no país. O Conselho Nacional de Política Energética aprovou nesta terça-feira o aumento da mistura de 30% para 32%. A medida vale inicialmente por 180 dias e pode ser prorrogada. A ideia é reduzir a dependência de combustíveis importados em meio à alta do petróleo no mercado internacional. O governo afirma que testes com a E32 mostram funcionamento sem impactos relevantes nos veículos, mas especialistas pedem atenção principalmente com carros mais antigos e de modelos não flex. A maior presença de etanol também pode aumentar um pouco o consumo, porque o biocombustível tem menor poder energético que a gasolina. 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

Fechando essa edição do Happy Hour com Aerosmith, obrigado sempre pela sua companhia e anote na sua agenda, o Rap rola de segunda a sexta-feira das 5 às 7 horas da noite. O meu muito obrigado, uma ótima noite de terça, um grande abraço, fui!

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